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1: 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A tradicional Romaria em honra do Divino Espírito Santo regressa ao Santuário de Dornos de 24 a 26 de maio, uma celebração que remonta ao tempo da Rainha Santa Isabel. 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
1: Ao último sinal foram 2 horas.
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0: 3 horas, Condestável FM.
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0: São 4 horas.
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0: 5 horas.
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0: Bom dia, são 6 horas.
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0: Muito bom dia, estamos na manhã de sexta-feira, o dia 22 de maio de 2026. Vamos às notícias, edição nesta hora com o jornalista Dulce Cardoso. Olá Dulce, então, bom dia.
1: Viva José Carlos, muito bom dia. A obra do Smart Workplace em Cernache do Bom Jardim está a decorrer a bom ritmo, sendo o objetivo abrir o espaço com empresas a desenvolver o seu trabalho. Deste modo, na última reunião do Executivo Municipal da Sertã, o vereador do PSD, Fernando Amaral, quis saber que estratégia está a ser tomada para captar empresas para o espaço, uma vez que, segundo disse, a União de Freguesias de Cernache do Bom Jardim, Esperal e Palhais, teria ido ao fundão contactar empresas para o efeito. Se assim foi, no seu entender, esta não foi a abordagem mais correta.
2: Estive na Assembleia de Freguesia em Cernache do Bom Jardim e ouvi a Presidente da Junta dizer que andava a contactar empresas e foram ao fundão para contactar empresas. E eu queria dar a minha opinião, porque acho que tenho uma opinião formada acerca deste tema, porque eu acho que esta não é o approach, este não é o approach, não é a abordagem. Nós não vamos ao fundão buscar lá empresa nenhuma que já lá está instalada, porque o fundão oferece casas. Eu fui convidado, eu sei do que é que eu estou a falar, porque o Paulo Fernandes convidou-me para ir para o fundão abrir lá a empresa. E eles oferecem casas às pessoas, condições que nós não temos aqui e, portanto, é muito difícil estar a competir com um concelho que já está um bocadinho mais avançado do que nós e não me parece que seja a abordagem correta.
1: Não sendo esta a abordagem correta, o vereador quis saber o que está a ser feito.
2: O que é que estão a fazer? Qual a estratégia? Que empresas foram contactadas? Foram ao estrangeiro? Cá em Portugal? Multinacionais? Empresas nacionais? Que tipologia de empresas? O que é que sempre visto? E estas coisas fazem-se antes. Estou a perguntar isto já, porque isto obviamente é um trabalho que tem que estar a ser feito agora e não mais à frente, porque breve, isto passa mais depressa do que a gente às vezes consegue imaginar. Breve, vai estar a abrir.
1: Em resposta, Carlos Miranda, Presidente da Câmara, desmentiu que por parte do município alguém tivesse ido ao fundão para captar empresas. A equipa ligada ao Gabinete de Desenvolvimento foi ao fundão, como foi a outros sítios, para perceber, através de bons exemplos, que estratégias podem ser implementadas na Sertã.
3: Eu não fui ao fundão seguramente e não fui lá à procura de empresas, e aqui do município acho que ninguém foi ao fundão à procura de empresas. Houve. Eu não sei se o que é que foi falado em Cernache, não sei a que é que se referem. Aqui a nossa equipa, que está ligada ao Gabinete de Apoio ao Desenvolvimento, foi uma vez ao fundão, como foi a outros sítios, no sentido de perceber o que é que o fundão está a fazer, qual é a estratégia deles, como é que eles estão a. Porque é um bom exemplo. Exemplo de boas práticas, portanto, sim, nós temos que aprender com quem tem boas práticas nesta matéria. E, portanto, aí sim fomos lá falar com algumas pessoas no fundão, como fomos a outros sítios, para tentar perceber que estratégia é que nós próprios aqui na Sertã, a nossa medida, podemos implementar. Agora, à procura de empresas no fundão, seguramente aqui do município ninguém foi à procura de empresas no fundão.
1: A obra do Smart Workplace deverá estar pronta até ao final do primeiro semestre de 2027 e o município está a preparar uma estratégia para atrair empresas, acrescentou o autarca.
3: Portanto, estamos a preparar também uma estratégia no sentido de podermos atrair empresas para este espaço, porque é para isso que ele está a ser criado. Dentro dessa estratégia inclui-se, por exemplo, a aprovação que nós fizemos aqui na reunião anterior do regulamento para a utilização destes espaços.
1: No mesmo sentido, Fernando Amaral havia ainda de questionar sobre as burocracias ligadas à instalação ou reinstalação dos comerciantes no requalificado mercado municipal de Cernache do Bom Jardim.
2: Quanto eu sei, e se não estiver mal informado, ainda não foram contactados os comerciantes, ninguém sabe qual é o caderno de encargos para ir para lá ou para voltar para lá, que eu acho que já se devia saber. Portanto, a gente olha para as obras e elas estão a andar a um bom ritmo e nesta altura, até porque todos nós sabemos, quem tem negócios, quando se vai abrir uma loja, há pequenos ajustes que as lojas podem ter, que em sede de obra se conseguem resolver. Depois de estar pronto, estar pintado, não se vai andar a fazer roços na parede para meter mais um cabo, para fazer uma coisa qualquer. E, portanto, Acho estranho que nesta altura ainda não tenham sido contactados os comerciantes que possam estar para lá, ou que se saiba até, não só com ser contactados, mas que saiba as condições, se eu quiser, eu, Fernando Amaral, ter uma loja no mercado, o que é que eu me obrigo?
1: Carlos Miranda esclareceu que o município está a trabalhar no sentido de garantir todas as condições para o regresso das pessoas ao mercado e para a ocupação do espaço, reforçando que todos os comerciantes podem estar tranquilos. A Alameda da Carvalha, na Sertã, vai tornar-se num autêntico espaço de festa, alegria e brincadeira no próximo dia 1 de junho, com a celebração do Dia Mundial da Criança. Com acesso gratuito, os pequenos protagonistas podem usufruir das iniciativas das 9 às 18 horas. Neste recinto haverá música, atividades desportivas de grupo, animação de rua, kartes a pedais, pinturas faciais, insufláveis e muitos outros divertimentos. As propostas dirigem-se a todas as crianças, garantindo um dia divertido e repleto de convívio num local aprazível e ao ar livre. O Dia Mundial da Criança começou a ser celebrado em 1950. O objetivo era alertar para os problemas que diariamente afetavam os mais novos. Mais tarde, a 20 de novembro de 1959, a Organização das Nações Unidas aprovou a Declaração dos Direitos da Criança, reconhecendo o seu direito ao afeto, amor e compreensão, alimentação adequada, cuidados médicos, educação gratuita, proteção contra todas as formas de exploração e a crescer num ambiente de paz e de fraternidade, independentemente da raça, cor, religião, origem social ou país de origem. E por Vila de Rei, no Dia da Família houve animação e convívio no Complexo Desportivo. Aconteceu no passado dia 15 de maio. O município de Vila de Rei assinalou este Dia Internacional da Família, reuniu ali várias famílias numa iniciativa marcada pela boa disposição e pelo espírito de união. A atividade teve uma adesão positiva, onde proporcionou aos participantes momentos de diversão através de diversas atividades aquáticas preparadas para diferentes faixas etárias. Ao longo da tarde, as crianças e os adultos tiveram a oportunidade de participar em jogos e dinâmicas que incentivaram o convívio familiar, a prática de atividades físicas e a criação de memórias em conjunto num ambiente festivo. Fica por aqui este bloco informativo. Marcamos novo encontro para daqui a cerca de 2 horas. Até já.
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0: 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Relativamente à previsão do tempo para hoje, temos um dia com o céu geralmente pouco nublado, apresentando períodos de maior nebulosidade durante a tarde, com a possibilidade de ocorrência de aguaceiros acompanhados de trovoada. Vento em geral fraco, ainda Boeiras em suspensão e uma pequena subida da temperatura máxima. Temperatura máxima prevista para Coimbra e Leiria 31 graus, Porto Alegre 33, Santarém 34, Castelo Branco 35. Para a Sertã e Mação 35 de máxima, para Montalva da Serra 31, Figueira de Gines 32, Oleiros, Vila de Rei, Ferreira dos Eiros e Pedrógão Grande 33, para Oeça Nova 34 e Vila Velha de Roda 36, sendo que nesta altura em Cernaste do Bom Jardim os termómetros marcam 18 graus. 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
0: Ora então, muito bom dia, seja bem-vindo a mais uma edição do Manhãs da Rádio. São 7 horas e 17 minutos, até às 10. Vamos fazer-lhe companhia nesta manhã de sexta-feira, dia 22 de maio de 2026. Bom dia com a Contestável, boa viagem, bom fim de semana, que ele está por aí a chegar, é verdade, sim senhor. E começamos com os amigos de Guimarães.

0: São 7:20.
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0: 7:31. Bom dia.
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0: Previsão do tempo para o dia de hoje: céu geralmente pouco nublado, tornando-se a partir da tarde muito nublado, também com períodos muito nublado, também possibilidade de ocorrência de aguaceiros acompanhados de trovoada durante a tarde, vento em geral fraco, pequena subida da temperatura e ainda poeiras em suspensão. Temperatura máxima para Coimbra e Leiria 31 graus, Porto Alegre 33, Santarém 34, Castelo Branco 35, para Sertã e Mação 35, Pampilhosa da Serra 31, Figueira dos Gentes 32, Oleiros, Vila de Rei, Ferreira dos Eiros e Pedrógão Grande 33, Provença Nova 34 e Vila Velha de Rodão 36. Sendo que nesta altura, em Cernaste do Bom Jardim, os termómetros marcam 19 graus.
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0: Bom dia com o Condestável. Voltamos à música agora com 15 apitos.

E depois do Quintos Apitos, temos os amigos da Sobreposta. Tenham um bom dia, amanhã já rádio até às 10. A seguir este tema, vamos aos comerciais.

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0: Calma, vou já abrir a porta. Quem é?
1: Ó, vizinho! Abre a porta que é vizinho!
2: E agora temos a Banda Carisma. Bom dia. São 7h49.

para a Sertã e Mação 35, para Metalzão da Serra 31, Figueira dos Vintes 32, Oleiro, Gila de Raio, Ferreira dos Eixos e Pedrógão Grande 33, Provença Nova 34 e para Vila Velha de Rodão 36. Sendo que nesta altura, em Sernaste do Bom Jardim, os termómetros marcam 19 graus. Ora bem, o fim de semana vai ter uma previsão de tempo muito parecida, tanto sábado como domingo vai ter só em geral pouco nublado, apresentando períodos de mais nubosidade, também da possibilidade de chuva, aguaceiros acompanhados de trovoada, tanto sábado como domingo, mas isso lá mais para a frente vamos falar com mais pormenores da previsão do tempo. Agora, é importante também dizer que vamos fechar esta hora 1 do Manhãs da Rádio. Antes ouvimos José António Reis, agora vamos fechar com o Grupo Alma Nova. Até já, às 8 da notícias, é simultâneo com a TN1. Bom dia.

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2: 8 horas em Portugal Continental e na Madeira, 7 nos Açores. Sexta-feira, 22 de maio, esta hora, Eduardo, há um incêndio em Coimbra.
3: Em Taveiro, numa empresa de reciclagem de plásticos que está a ser combatido nesta altura por 6 dezenas de bombeiros, está a ser conscrito à empresa, mas vai demorar a extinguir. O Conselho Nacional do Chega propôs ontem à noite que o partido chumbe no Parlamento a lei laboral do governo. Donald Trump anunciou o envio de mais 5 mil soldados norte-americanos para a Polónia. Varsóvia já agradeceu e o líder da NATO também.
2: Manhã de mais um dia quente, a esta hora 24 graus em Faro, Lisboa 20, Porto 19, Coimbra 18, Funchal 17, 16, Ponta Delgada. Edição de Eduardo Maio.
3: Há um incêndio numa empresa de resíduos de reciclagem.

0: de plásticos que fica em Taveiro, em Coimbra. Este incêndio está a ser combatido nesta altura por 60 bombeiros, apoiados por mais de 2 dezenas de veículos. O comandante subregional de Coimbra, Paulo Palrilha, deixou há pouco à jornalista Oriana Barcelos a informação de que o trabalho dos bombeiros neste incêndio ainda vai demorar.
1: Vai demorar ainda algumas horas devido ao combustível. É um combustível que está armazenado, constituído por plástico, está armazenado no armazém e pronto, e vai demorar umas horas a extinguir o incêndio.
2: Mas está contido e não representa...
1: Está contido ao armazém, interior do armazém, e está a ceder devagarinho, mas está a ceder.
2: Sem vítimas e sem perigos maiores?
1: Não há feridos, não há feridos a registrar.
0: Informações deixadas há instantes pelo comandante subregional de Coimbra, Paulo Parria, sobre este incêndio, cujo alerta foi dado depois das 3 da manhã. Não há vítimas, as chamas estão confinadas então ao pavilhão da empresa de reciclagem de plásticos, que está a ser combatido nesta altura pelos bombeiros voluntários de Coimbra, Condeixa, Penela, Miranda do Corvo, Sor e também os sapadores de Coimbra. A reportagem da Antena 1 está já a caminho do local. O regresso das 2 crianças francesas alegadamente abandonadas em Alcácer do Sal só vai acontecer, ou só pode acontecer, depois do pedido das autoridades francesas. Este é um dos esclarecimentos que é feito esta manhã pelo Tribunal da Comarca de Setúbal em comunicado enviado à Antena 1. O Tribunal confirma que as duas crianças foram acolhidas por uma família, algo que já aconteceu. A afirmação é feita pelo juiz neste comunicado, depois dos menores terem tido alta. Foram realizados também contactos entre as autoridades portuguesas e a Embaixada de França para acertar o processo destas crianças. Segundo esta nota da comarca de Setúbal, os meninos residiam com a mãe em França, os pais estavam separados e o pai tinha um direito de visita limitado e supervisionado. Ontem à tarde, como se sabe já, porque foi amplamente noticiado, a mãe e o padrasto foram detidos num café em Fátima, suspeitos de crimes de violência doméstica e também abandono das crianças, e eles vão ser logo à tarde presentes no Tribunal de Setúbal, um juiz de instrução para interrogatório. Há também um mandado de detenção europeu sobre eles, por isso terão também que ser ouvidos pelo Tribunal da Relação, e a França já deu início ao processo de repatriamento destes menores. A jornalista Camila Vidal conversou com a psicóloga Ruth Agulhas sobre este caso invulgar que tem afligido o país nos últimos 2 dias. Todas as informações conhecidas sobre ele indicam premeditação e falta de empatia.
3: Não resultou de impulso, foi calculado, explica a psicóloga, contraria uma ideia enraizada sobre instinto maternal.
4: De facto, há mães que não têm empatia pelos seus filhos, há mães que não criaram uma relação afetiva com os seus filhos, há mães que não se preocupam com o bem-estar dos seus filhos. Mostra também o facto das crianças terem sido colocadas com este jogo de faz de conta, com a mochila, terem passado tantas horas, e as pessoas que são suspeitas terem sido encontradas descontraídamente num café, são tudo indicadores de premeditação, não de uma coisa impulsiva, não de algo que é fruto de uma descompensação psicótica, fruto de uma situação que não foi ponderada e que depois há algum arrependimento e se volta para trás, não.
3: As crianças terão chamado pelo pai quando foram encontradas. Ruth Agulhas diz o que pode significar.
4: Quando a criança em aflição chama por alguém, normalmente esse alguém é a figura que é sentida como protetora e como securizante.
3: As 2 crianças, em idade pré-escolar, foram abandonadas e vendadas. Achavam que era uma brincadeira.
4: Tenho até dificuldade em imaginar o que é que estas crianças terão pensado e sentido quando tiraram a venda e viram que estavam sozinhas, num sítio desconhecido, num sítio adverso.
3: Quanto à cobertura do caso, é importante proteger a identidade dos menores, mas será muito difícil impedir que saibam o que lhes aconteceu.
4: Provavelmente vão ter alguma noção do que possa ter acontecido, ou podem ter alguma memória, ou ouvem alguém falar e rapidamente, com 2 cliques, encontram todas as notícias sobre aquilo que se passou.
3: A psicóloga diz que é preciso um equilíbrio entre a exposição das crianças e a necessidade de falar no caso, para que a sociedade não fique indiferente.
0: Ruth Gulhas, psicóloga ouvida pela jornalista Camila Vidal, tentando enquadrar aqui o comportamento da mãe e do padrasto com estas crianças e também este caso singular que tem sido seguido por todo o país nos últimos dois dias. Logo à tarde, o padrasto e a mãe das duas crianças que foram abandonadas, como disse já, vão ser ouvidas no Tribunal de Setúbal por um juiz de instrução. Não é ainda um não definitivo, mas o Conselho Nacional do Chega propôs ontem à noite a rejeição da reforma laboral e também da reforma do Estado, que foram apresentadas pelo Governo, defendendo que os diplomas não devem contar com o voto favorável do partido. Teresa Borges.
5: André Ventura tem evitado fechar o sentido do voto e dizer se o Chega votará ao lado do PS contra as alterações à lei laboral. Diz que a proposta de lei do governo é má e, como está, não deve ser aprovada, mas mantém-se disponível a negociar. Esta semana, nas jornadas parlamentares do partido, pediu um esforço de aproximação ao governo, mas do Conselho Nacional do Chega, que esteve esta quinta-feira reunido em Lisboa, Ventura leva o apelo para que o partido rejeite o pacote laboral. Em comunicado, o Chega revela que o Conselho Nacional, órgão máximo entre convenções, propôs por unanimidade a rejeição da reforma laboral e da reforma do Estado apresentadas pelo Governo, diz que, como estão, os diplomas não podem contar com o voto favorável do partido. Escreve o Chega que, no que toca à reforma laboral, vários militantes, autarcas, deputados e dirigentes pronunciaram-se sobre a proposta, criticando o ataque aos trabalhadores e às mães trabalhadoras que consideram que o documento representa. Já sobre a reforma do Estado e depois de Ventura ter dito que vota contra a nova lei da organização do Tribunal de Contas, caso mantenha nos mesmos moldes o fim do visto prévio, o comunicado acrescenta que ficou claro que se trata de uma reforma que mais não faz do que facilitar a corrupção.
0: Falta ainda a confirmação do líder do partido, do Chega, se o voto do Chega será contra a proposta de lei às alterações à lei laboral no Parlamento. Se assim for, e ao lado do PS, que já anunciou que vai votar contra, este diploma do governo vai ser rejeitado na Assembleia da República. Faz hoje uma semana que foi detectado o surto de ébola na República Democrática do Congo, confirmado pela Organização Mundial de Saúde, e no terreno as organizações médicas humanitárias fazem aquilo que podem contra um vírus que é muito agressivo e que não tem tratamento, enquanto esperam pela ajuda internacional, muito importante nesta altura. Trish Newport, ela é a responsável pelo programa de emergência da Médicos Sem Fronteiras e está no olho do furacão. Ela gera a resposta da organização ao ébola na província de Ituri, que é a mais atingida no nordeste do país. A situação é muito, muito grave. Foi o que admitiu Trish Newport à jornalista Marta Pacheco.
6: A situação no terreno neste momento é extremamente difícil. Há muitos casos suspeitos, muitas mortes suspeitas, porque se trata da variante Bundibugyo do ébola. Isso significa que não só não há vacina nem tratamento, como também significa que o diagnóstico é muito limitado. E por isso, neste momento, temos muitos casos suspeitos. Mas está a demorar muito tempo a obter os resultados dos testes para sabermos quem tem ébola e quem não tem. Temos uma equipa em Mangalu, que é o epicentro do surto, onde temos muitas pessoas em isolamento. Estamos a construir um centro de tratamento do ébola e, ao mesmo tempo, continua a haver muitas mortes na comunidade. E sabemos que ainda há muitas pessoas doentes na comunidade. Hoje, na cidade de Bunia, sabemos que o espaço é muito limitado para os casos suspeitos de ébola. Temos uma unidade hospitalar de cirurgia e tivemos de criar um isolamento improvisado para alguns casos suspeitos porque não havia espaço em nenhum centro de isolamento da cidade. É extremamente desafiante e estamos a ver novos casos em novas áreas. Sabemos que existem atualmente casos em Butembu e Goma, o que é extremamente preocupante.
0: Trish Newport, dos Médicos Sem Fronteiras. Eles estão há duas décadas no terreno, nesta província, a província de Ituri, que é uma zona de guerra, uma zona em conflito, e isso torna o trabalho humanitário e de saúde um grande desafio, porque há muitos deslocados e as necessidades humanitárias são muito grandes, a começar pelo acesso à água potável. A população acaba por negligenciar o surto de ébola por ter outras necessidades prioritárias. O Pentágono tinha cancelado o envio de 4 mil militares para a Polónia, mas nas últimas horas Donald Trump decidiu enviar 5 mil, porque o novo presidente polaco, Karol Nawrocki, foi apoiado por Donald Trump e os dois têm uma boa relação.
7: A Polónia ia gostar de receber os soldados. Nós temos uma ótima relação com a Polónia. Tenho um ótimo relacionamento com o presidente. Eu apoiei-o e ele ganhou. Saiu de uma situação muito desfavorável e ganhou. É um grande lutador. Ele é um grande rapaz e eu gosto muito dele. Portanto, é positivo. Talvez eu envie soldados.
0: O presidente polaco já agradeceu a Trump a decisão tomada na véspera da reunião dos ministros dos negócios estrangeiros da NATO, que estão esta manhã reunidos na Suécia. Mark Rutte, à chegada, também já saudou o presidente dos Estados Unidos pelo envio de mais 5 mil militares para a Polónia.
8: Eu saúdo esse anúncio. Estamos agora a tentar perceber os detalhes militares, mas aplaudo a decisão. De qualquer das formas, sejamos claros. O caminho que estamos a percorrer, de uma Europa mais forte, de uma NATO mais forte e menos dependente de um só aliado, como é o caso dos Estados Unidos, é para continuar.
0: Declaração esta manhã do secretário-geral da NATO, Mark Rutte, à chegada para esta reunião dos ministros dos negócios estrangeiros da NATO, que está a começar por esta hora na Suécia. Como é que nos despedimos de uma rádio? Vamos ter mesmo que nos despedir da CBS News nos Estados Unidos. Ela vai silenciar-se hoje. A rádio foi fundada em 1927, estava quase a completar 100 anos, mas logo à noite fica em silêncio. Miguel Bastos.
8: CBS News on the hour. É uma rádio do presente.
9: President Trump's threatening to resume bombing Iran harder than ever.
8: Mas sem futuro.
10: The era of CBS Radio.
8: Fundada em 1927, a rádio CBS News afirmou-se sobretudo com a Segunda Guerra Mundial. Edward R. Murrow foi talvez a maior estrela da rádio da CBS. A guerra apanhou de surpresa na Europa.
11: This is London.
8: E Murrow ficou na Europa até ao fim. Quando se libertaram os campos de concentração. A figura de Morrow chegou ao cinema há 20 anos, num filme de George Clooney.
12: It is my desire, if not my duty, to try to talk to you journeymen with some candor about what is happening to radio and television.
8: O fim da rádio da CBS chega pela televisão.
13: After 99 years, CBS Radio is going silent.
8: Para trás ficam momentos marcantes como a morte de Martin Luther King,
14: civil rights leader Dr. Martin Luther King Jr. was shot,
8: ou o ataque às Torres Gêmeas. A empresa justifica o fim da rádio CBS com a mudança de hábitos dos consumidores.
15: This is CBS News.
8: Esta é a CBS News, ainda é, mas vai deixar de ser esta noite.
16: And good luck.
0: Não é só uma rádio, é um pedaço de história, da história do jornalismo dos Estados Unidos. Adeus, CBS Radio News.
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19: Já a seguir, estamos a hora 2 do Manhãs da Rádio. Bom dia.
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Já cá estamos de novo, bom dia mais uma vez, seja bem-vindo. Esta é a Hora 2 da Manhã de Rádio, começamos com Tony Carreira. Bom dia, bom fim de semana, boa viagem.

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0: 8:32. Muito bom dia. Manhãs da Rádio é até às 10.
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0: E agora olhamos para a previsão do tempo. Temos para hoje céu em geral pouco nublado, apresentando períodos de mais nubosidade a partir da tarde, com possibilidade de ocorrência de aguaceiros dispersos, que poderão ser acompanhados de trovoada. Vento em geral fraco, poeiras em suspensão e pequena subida da temperatura. Temperatura máxima para Coimbra e Leiria 31 graus, Porto Alegre 33, Santarém 34, Castelo Branco 35. Para Sertã e Maçã também estão previstos 35 graus de máxima, Tampiosa da Serra 31, para Figueira dos Vinhos 32, já Oleiros, Vila de Rei, Ferreira do Zezeri e Pedro Alcão Grande devem atingir os 33, para Oeça Nova 34 e Vila Velha de Ródão 36, sendo que nesta altura, em Sernasta ou Jardim, os termómetros apontam para os 19 graus. Relativamente ao fim de semana, amanhã vamos ter períodos de céu muito nublado, aguaceiros que poderão ser localmente intensos de granizo e acompanhados de trovoada, em especial durante a tarde, vento em geral fraco, superando por vezes moderado nas terras altas, poeiras em suspensão e uma pequena descida da temperatura. No domingo, céu pouco nublado, vento em geral fraco, superando por vezes forte nas terras altas e uma pequena descida da temperatura. Este o tempo que vamos ter durante o fim de semana, segundo o Instituto do Mar e da Atmosfera.
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0: 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Ora bem, vamos agora escutar o Filipe Delgado, daqui a pouco temos aí também o professor Mário Frota, com mais um cidadão esclarecido. Cidadão precavido.

0: Chegou então agora a altura de trazermos à antena mais um cidadão esclarecido. Cidadão precavido é com o professor Mário Frota, rúbrica da APDC Direito ao Consumo de Portugal.
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2: Direitos do consumidor, direitos do quotidiano. É preciso saber para se proteger. O primado da língua portuguesa nas relações jurídicas de consumo em território nacional. Lei Quadro de Defesa do Consumidor, número 3 do artigo 7º. A informação ao consumidor é prestada em língua portuguesa. Diploma regulamentar de 19 de agosto de 1986. As informações sobre a natureza, características e garantias de bens ou serviços oferecidos ao público no mercado nacional, quer as constantes de rótulos, embalagens, prospectos, catálogos, livros de instruções para utilização ou outros meios informativos, quer as facultadas nos locais de venda ou divulgadas por qualquer meio publicitário, deverão ser prestadas em língua portuguesa. E, no que tange efetivamente a este ponto ainda, referência ao Decreto-Lei 10/2015, de 16 de janeiro, que refere que todas as informações sobre natureza, características e garantias de bens ou serviços oferecidos ao público no mercado nacional, reproduzindo os termos anteriores, têm de ser redigidas em língua portuguesa, nos termos exatamente do diploma enunciado. E há um entendimento da autoridade tributária que as faturas devem ser processadas em língua portuguesa. Ora, sucede que a empresa de transportes de baixo custo, Flixbus, emite todos os documentos, todas as comunicações aos consumidores em língua inglesa, como se estivéssemos numa possessão britânica. Ora, isto contraria a lei que obriga efetivamente que, no mercado nacional, no quadro das relações de consumo, tudo se subsuma à língua portuguesa. Estabelece a lei sanções que se enquadram nas contraordenações económicas graves, que para as microempresas oscilam entre os 1.700 e os 3 mil euros, e para as grandes empresas, entre os 12 mil e os 24 mil euros. Seria indispensável que as autoridades agissem para que a língua portuguesa não seja, em território nacional, ignorada ou abastardada a este ponto.
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0: É, às sextas-feiras, sempre mais ou menos esta hora na antena da Condestável. Daqui a pouco temos comerciais, faltam 18 minutos para as 9. Antes dos comerciais ainda temos o Ricardo Reis. Ai, ai, Maria. Tenham um bom dia. Manhãs da rádio até às 10 horas. Hoje é sexta-feira, o dia 22 de maio de 2026.

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E quando forem 9 horas vamos ter notícias da âmbito local e regional. Voltamos logo a seguir para aquela que vai ser a última hora deste Manhãs da Rádio. Quero com isto dizer que estamos a fechar assim esta segunda hora. Voltamos então daqui a pouquinho. Até já, a continuação de um muito bom dia.

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1: 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Muito bom dia. 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

0: Muito bom dia, estamos na manhã de sexta-feira, vamos às notícias, edição nesta hora com a jornalista Dulce Cardoso. Bom dia, Dulce.
1: Viva José Carlos, muito bom dia. A obra do Smart Workplace em Cernache do Bom Jardim está a decorrer a bom ritmo, sendo o objetivo abrir o espaço com empresas a desenvolver o seu trabalho. Deste modo, na última reunião do Executivo Municipal da Sertã, o vereador do PSD, Fernando Amaral, quis saber que estratégia está a ser tomada para captar empresas para o espaço, uma vez que, segundo disse, a União de Freguesias de Cernache do Bom Jardim, Esperal e Palhais, teria ido ao fundão contactar empresas para o efeito. Se assim foi, no seu entender, esta não foi a abordagem mais correta.
2: Estive na Assembleia de Freguesia em Cernache do Bom Jardim e ouvi a Presidente da Junta dizer que andava a contactar empresas e foram ao fundão para contactar empresas. E eu queria

0: dar a minha opinião, porque acho que tenho uma opinião formada acerca deste tema, porque eu acho que esta não é o approach, este não é o approach, não é a abordagem. Nós não vamos ao fundão buscar lá empresa nenhuma que já lá está instalada, porque o fundão oferece casas. Eu fui convidado, eu sei do que é que eu estou a falar, porque o Paulo Fernandes convidou-me para ir para o fundão abrir lá a empresa. E eles oferecem casas às pessoas, condições que nós não temos aqui, e portanto é muito difícil estar a competir com um concelho que já está um bocadinho mais avançado do que nós, e não me parece que seja a abordagem correta.
1: Não sendo esta a abordagem correta, o vereador quis saber o que está a ser feito.
0: O que é que estão a fazer? Qual a estratégia? Que empresas foram contactadas? Foram ao estrangeiro? Cá em Portugal, multinacionais, empresas nacionais, que tipologia de empresas, o que é que sempre visto? E estas coisas fazem-se antes, estou a perguntar isto já, porque isto obviamente é um trabalho que tem que estar a ser feito agora e não mais à frente, porque breve, isto passa mais depressa do que a gente às vezes consegue imaginar, breve vai estar a abrir.
1: Em resposta, Carlos Miranda, presidente da Câmara, desmentiu que por parte do município alguém tivesse ido ao fundão para captar empresas. A equipa ligada ao Gabinete de Desenvolvimento foi ao fundão, como foi a outros sítios, para perceber, através de bons exemplos, que estratégias podem ser implementadas na Sertã.
2: Eu não fui ao fundão seguramente e não fui lá à procura de empresas, e aqui do município acho que ninguém foi ao fundão à procura de empresas. Houve. Eu não sei se o que é que foi falado em Sernais, não sei a que é que se referem. Aqui a nossa equipa, que está ligada ao Gabinete de Apoio ao Desenvolvimento, foi uma vez ao fundão, como foi a outros sítios, no sentido de perceber o que é que o fundão está a fazer, qual é a estratégia deles, como é que eles estão a. Porque é um bom exemplo. Exemplo de boas práticas, portanto. Sim. Nós temos que aprender com quem tem boas práticas nesta matéria. E portanto, aí sim fomos lá falar com algumas pessoas no fundão, como fomos a outros sítios, para tentar perceber que estratégia é que nós próprios aqui na Sertã, a nossa medida, podemos implementar. Agora, à procura de empresas no fundão, seguramente aqui do município ninguém foi à procura de empresas no fundão.
1: A obra do Smart Workplace deverá estar pronta até ao final do primeiro semestre de 2027 e o município está a preparar uma estratégia para atrair empresas, acrescentou o autarca.
2: Portanto, estamos a preparar também uma estratégia no sentido de podermos atrair empresas para este espaço, porque é para isso que ele está a ser criado. Dentro dessa estratégia inclui-se, por exemplo, a aprovação que nós fizemos aqui na reunião anterior do regulamento para a utilização destes espaços.
1: No mesmo sentido, Fernando Amaral havia ainda de questionar sobre as burocracias ligadas à instalação ou reinstalação dos comerciantes no requalificado mercado municipal de Sernais do Bom Jardim.
0: Quanto eu sei, e se não estiver mal informado, ainda não foram contactados os comerciantes, ninguém sabe qual é o caderno de encargos para ir para lá ou para voltar para lá, que eu acho que já se devia saber. Portanto, a gente olha para as obras e elas estão a andar a um bom ritmo, e nesta altura, até porque todos nós sabemos, quem tem negócios, quando se vai abrir uma loja, há pequenos ajustes que as lojas podem ter, que em sede de obra se conseguem resolver. Depois de estar pronto, estar pintado, não se vai andar a fazer roços na parede para meter mais um cabo, para fazer uma coisa qualquer. E, portanto, acho estranho que nesta altura ainda não tenham sido contactados os comerciantes que possam estar para lá, ou que se saiba até não só com ser contactados, mas que saiba as condições, se eu quiser, eu, Fernando Amaral, ter uma loja no mercado, o que é que eu me obrigo?
1: Carlos Miranda esclareceu que o município está a trabalhar no sentido de garantir todas as condições para o regresso das pessoas ao mercado e para a ocupação do espaço, reforçando que todos os comerciantes podem estar tranquilos. A Alameda da Carvalha, na Sertã, vai tornar-se num autêntico espaço de festa, alegria e brincadeira no próximo dia 1 de junho, com a celebração do Dia Mundial da Criança. Com acesso gratuito, os pequenos protagonistas podem usufruir das iniciativas das 9 às 18 horas. Neste recinto haverá música, atividades desportivas de grupo, animação de rua, cartes a pedais, pinturas faciais, insufláveis e muitos outros divertimentos. As propostas dirigem-se a todas as crianças, garantindo um dia divertido e repleto de convívio num local aprazível e ao ar livre. O Dia Mundial da Criança começou a ser celebrado em 1950. O objetivo era alertar para os problemas que diariamente afetavam os mais novos. Mais tarde, a 20 de novembro de 1959, a Organização das Nações Unidas aprovou a Declaração dos Direitos da Criança, reconhecendo o seu direito ao afeto, amor e compreensão, alimentação adequada, cuidados médicos, educação gratuita, proteção contra todas as formas de exploração e a crescer num ambiente de paz e de fraternidade, independentemente da raça, cor, religião, origem social ou país de origem. E por Vila de Rei, no Dia da Família, houve animação e convívio no Complexo Desportivo. Aconteceu no passado dia 15 de maio. O município de Vila de Rei assinalou este Dia Internacional da Família. Reuniu ali várias famílias numa iniciativa marcada pela boa disposição e pelo espírito de união. A atividade teve uma adesão positiva, onde proporcionou aos participantes momentos de diversão através de diversas atividades aquáticas preparadas para diferentes faixas etárias. Ao longo da tarde, as crianças e os adultos tiveram a oportunidade de participar em jogos e dinâmicas que incentivaram o convívio familiar, a prática de atividades físicas e a criação de memórias em conjunto num ambiente festivo. Fica por aqui este bloco informativo. Marcamos novo encontro para daqui a cerca de 2 horas. Até já.
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4: Relativamente à previsão do tempo para hoje, temos um dia com céu pouco nublado, apresentando períodos de mais nubosidade a partir da tarde, com possibilidade de ocorrência de aguaceiros dispersos que poderão ser acompanhados de trovoada. Vento em geral fraco, poeiras em suspensão e uma pequena subida da temperatura. Temperatura máxima prevista para hoje, para Coimbra e Leiria 31 graus, Porto Alegre 33, Santarém 34, Castelo Branco 35, para a Sertã e Mação 35, Pampelhosa da Serra 31, Figueirão dos Vinhos 32, Oleiros, Vila de Rei, Ferreira dos Zezer e Pedro Alcão Grande 33, Provença Nova 34 e para a Vila Velha de Rodão 36. Sendo que nesta altura, em Cernache do Bom Jardim, temos 20 graus. 9 e 9, já a seguir, última hora do Manhãs da Rádio. Bom dia.
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Ah, pois é, já cá estamos outra vez. Esta é a última hora do Manhãs da Rádio. Tenho um bom dia, seja muito bem-vindo. Até às 10, estamos consigo. 9h17, começamos com o Duo Enlace.

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0: E agora, com 32 minutos depois das 9, chegou a altura de avançarmos então para a revista de imprensa.
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0: Dulce Cardoso, mais uma vez, muito bom dia.
2: Muito bom dia, José Carlos, uma vez mais. Olhamos então o Correio da Manhã para ler: cliente de café apanha mãe das crianças em Fátima, progenitora e padrasto detidos pela GNR. Meninos abandonados em Alcácer. Pedro Calado, o tribunal confirma corrupção na Madeira. Setúbal amarrado e assassinado à facada na banheira. Sucessão de Mourinho, Benfica avança para Marco Silva. A Rábia, Jorge Jesus, Ronaldo e Félix, campeões na Arábia. Estudante saca 1 milhão com extorsão sexual, foi caçado. É outro dos títulos do Correio da Manhã. No Diário de Notícias fala-se da defesa das armas da Airbus para vender aviões a Portugal. PS tem 10 pontos de vantagem e AD cai para a terceira força. Bruxelas corta fundo no crescimento do país e teme pelo turismo em 2026. Aumenta a pressão para a Ucrânia entrar na União Europeia e na NATO. Espanha, acusação contra Zapatero é mais uma dor de cabeça para Sánchez. Mudamos de matutino, olhamos o público, exportações portuguesas desaceleram e acendem alarmes em Bruxelas. França emite mandado de detenção contra a mãe que abandonou crianças. Estados Unidos pressionam Cuba e exibem músculo militar nas Caraíbas. Exército decide se há matéria para agir contra a ex-CEO do SNS. No Jornal de Notícias fala-se no investimento na ferrovia que está em queda e os atrasos agravam-se. Casal que abandonou irmãos franceses em Alcácer do Sal, apanhados em Fátima. Novo concurso pode deixar técnicos das escolas sem trabalho. Ampliação da Lionesa inclui a construção de uma centena de apartamentos. PSD quer uso obrigatório de capacetes nas trotinetes. O Expresso hoje escreve: polícia faz 9 detenções diárias por violência doméstica. Presidente da TAP pode ajudar nas fronteiras e mais de 100 mil doentes urgentes abandonaram os hospitais antes de serem tratados. Nascer do Sol. Governo cria comissão para acompanhar milhões na defesa. Montenegro põe pressão na ANA e chama Neves. Tribunal de Contas reforma põe advogados a isentar políticos de despesas ilícitas. Olhamos os negócios. Cotadas da Bolsa aumentam lucros para 1,9 mil milhões. Resposta ao choque energético está contida, mas Comissão Europeia fica atenta. Fisco muda regras para isenção de IUC quando há revisão de incapacidades. Finalmente, o Jornal Económico. Governo dá meia volta ao mundo para garantir combustível. Incentivo a residentes não habituais atingiu numa década 10 mil milhões de euros. E empresas incentivam natalidade e envelhecimento, preocupa seguros.
0: São 9 horas e 36 minutos.
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0: 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Previsão do tempo para hoje: céu em geral pouco nublado, apresentando períodos de mais nubosidade a partir da tarde, com possibilidade de ocorrência de aguaceiros dispersos que poderão ser acompanhados de trovoada. Vento em geral fraco, poeiras em suspensão e pequena subida de temperatura. Temperatura máxima para Coimbra e Leiria, 31 graus, Porto Alegre 33, Santarém 34, Castelo Branco 35. Para Sertã e Mação, 35 graus de máxima, para Metelsa da Serra 31, na Figueira dos Gênios 32, Oleiros, Vila de Rei, Ferreira dos Ezeiros e Pedro Algon Grande, 33, Proença Nova, 34, Vila Velha de Rodão, 36. Sendo que nesta altura, em Sernaste do Jardim, temos 22 graus. Amanhã vamos ter período de céu muito nublado, aguaceiros que poderão ser localmente intensos de granizo e acompanhados de trovoada, em especial durante a tarde, vento em geral fraco, superando por vezes moderado nas terras altas, poeiras em suspensão e pequena descida da temperatura. No domingo, céu pouco nublado, vento em geral fraco, superando por vezes forte nas terras altas e pequena descida da temperatura. Pronto, estamos conversados no que diz respeito à previsão do tempo. Agora voltamos à música para ouvir Ana Duarte.

0: 9h40.
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Estamos a chegar ao fim deste Manhãs da Rádio e falta recordar que para hoje o Instituto do Mar e da Tonchera prevê céu em geral pouco nublado, apresentando períodos de mais nubosidade a partir da tarde, com possibilidade de ocorrência de aguaceiros dispersos que poderão ser acompanhados de trovoada. Vento

poderão ser localmente intensos de granizo e acompanhados de trovoada, em especial durante a tarde. Vento em geral fraco, soprando por vezes moderado nas terras altas, poeiras em suspensão e pequena descida da temperatura. No domingo, céu pouco nublado ou limpo, vento em geral fraco, soprando por vezes forte nas terras altas e pequena descida da temperatura. E pronto, vamos ponto final neste Manhãs da Rádio. E segunda-feira às 7, voltamos. Combinado? Bom dia, bom fim de semana. Depois da Rebeca, fechamos com o Jorge Paulo. Então até segunda.

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1: 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A tradicional Romaria em honra do Divino Espírito Santo regressa ao Santuário de Dornos de 24 a 26 de maio, uma celebração que remonta ao tempo da Rainha Santa Isabel. No domingo de Pentecostes, dia 24, às 12 horas, haverá missa campal e procissão com os círios de Ferreira do Zezre, Miranda do Corvo, Cumieira e a participação da Filarmónica Ferreirense. Na segunda, dia 25, missa às 12 horas com o círio de Alvio Beira e às 19 horas com o Círio da Sabacheira. Na terça haverá missa campal às 12 horas e procissão com os Círios de Arega, Areias, Olalhas, Santiago da Guarda, Alvorje, Formigais e Rio de Couros. Haverá também feira. O Santuário de Dornos está aberto todos os dias, durante a semana à tarde e aos fins de semana e feriados todo o dia, com missa todos os domingos e dias santos ao meio-dia.
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Dia 8 a passar nesta hora de Bom Dia Região de sexta-feira, 22 de maio, passam 9 minutos das 10. Com este já não dá, começamos esta hora. Continuamos com Simplesmente. Arrendar-se é o tema que já estamos a escutar de fundo. Hoje temos céu pouco nublado ou... céu pouco nublado lá fora. Apresenta períodos de mais nubosidade a partir da tarde. Temos hoje máxima prevista para o concelho da Sertã de 35 graus. Fique bem, fique com a Condestável.

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Avançamos assim nesta hora de Bom Dia Região com o Bispo e este Sabes Lá. Entretanto, o município de Mação continua a realizar as presidências abertas pelas freguesias do concelho. A próxima será na Freguesia dos Envendos, entre 25 e 29 de maio. O Presidente da Câmara e os vereadores com pluros estão então de volta ao terreno para ouvir, dialogar e construir soluções em conjunto. Agora na Freguesia de Envendos. Esta é a quinta presidência aberta, a iniciativa que reforça o compromisso com a proximidade, a transparência e a participação ativa de todos. O programa é semelhante às presidências abertas anteriores, ou seja, a reunião com os presidentes das juntas do concelho, a reunião com as IPSS, a reunião de Câmara Pública e a reunião com a população. De referir que esta reunião com a população é um encontro direto com os cidadãos para ouvir as suas preocupações, sugestões e também contributos. Diz a autarquia que a voz das pessoas é fundamental para se construir. O futuro do Conselho de Mação, a presidência aberta, é um compromisso com a proximidade e com o desenvolvimento participado de todo o Conselho, acrescenta ainda o município de Mação. Continuamos com o Sabes Lá de Bispo até ao final desta primeira parte de Bom Dia Região. Deixe-se ficar desse lado.

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2: Aproxima-se mais um fim de semana e este será com sabor a cereja e a limão em Montes da Senhora, no concelho de Proença Nova. Tem lugar ali mais um festival da cereja e do limão entre os dias 22 e 24 de maio. Começa então hoje. O arranque está marcado para esta sexta-feira com uma noite dedicada à música portuguesa a partir das 21h30 com os Encantamodas, segue-se Luís Capão às 22h30. A noite encerra com o espetáculo de tributo CID às 23h30. Amanhã, sábado, as atividades começam às 10 da manhã com o Dia da Freguesia, a respectiva sessão solene. A abertura do festival no segundo dia acontece às 14 horas. Segue-se jogos entre associações e o ponto de encontro está marcado para as 2h30 da tarde com a atuação de Fábio Farinha, depois às 16 horas. Às 17 tem lugar a experiência sensorial Comida que Toca e às 18 a oficina gastronómica temática orientada por Hugo Ribeiro. A noite conta ainda com o grupo de sevilhanas e flamenco Soniquete às 21h30, Sete Saias às 23 e Jorge Gonçalves Trio para fechar a noite. Domingo é o último dia de festival, às 8 da manhã começa mais um passeio pedestre, já ultrapassou as 200 edições, termina já no recinto de festas este passeio pedestre. A tarde é dedicada ao folclore, com o Folk Festival de Folclore Lagos do Zêzere, a partir das 3 da tarde, reunindo grupos e tradições da região. Ao longo dos 3 dias, o público poderá ainda desfrutar de produtos locais, de gastronomia temática e momentos de animação que valorizam a identidade dos Montes da Senhora e o papel das associações locais. O Festival da Cereja e do Limão é promovido em parceria direta com as entidades locais, conta com o principal apoio do município de Proença Nova. Assim, este fim de semana será de cereja e de limão nos Montes da Senhora, concelho de Proença Nova. A partir de hoje e até ao próximo dia 24 de maio.
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2: Avançamos nesta hora de Bom Dia Região com Nuno Ribeiro e Soraya Ramos. Este Fujo Contigo. Passam 35 minutos das 10 da manhã. Não fuja desse lado.

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Má sorte de Ricardo Reis a fechar esta hora de Bom Dia Região, também a abrir as portas para o fim de semana que se aproxima. Será um fim de semana com amanhã céu nublado, no domingo céu pouco nublado, tempo um pouco instável no fim de semana. Continuamos com Bruno Ávila, desta para melhores. Passam 57 minutos das 10 da manhã. Estamos, portanto, na reta final desta hora. Fique bem, fique desse lado. Daqui a pouco informação local e regional. Até segunda, se Deus quiser.

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2: Muito bom dia, são 11 horas.
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2: Vamos à informação local e regional. É uma edição do jornalista Dulce Cardoso. Muito bom dia, Dulce.
4: Olá, Fernanda, bom dia. A obra do Smart Workplace em Cernache do Bom Jardim está a decorrer a bom ritmo, sendo o objetivo abrir o espaço com empresas a desenvolver o seu trabalho. Deste modo, na última reunião do Executivo Municipal da Sertã, o vereador do PSD, Fernando Amaral, quis saber que estratégia está a ser tomada para captar empresas para o espaço, uma vez que, segundo disse, a União de Freguesias de Cernache do Bom Jardim, Esperal e Palhais, teria ido ao fundão contactar empresas para o efeito. Se assim foi, no seu entender, esta não foi a abordagem mais correta.
5: Estive na Assembleia de Freguesia em Cernache do Bom Jardim e ouvi a Presidente da Junta dizer que andava a contactar empresas e foram ao fundão para contactar empresas. E eu queria dar a minha opinião, porque acho que tenho uma opinião formada acerca deste tema, porque eu acho que este não é a abordagem. Nós não vamos ao fundão buscar lá empresa nenhuma que já lá está instalada, porque o fundão oferece casas. Eu fui convidado, eu sei do que é que eu estou a falar, porque o Paulo Fernandes convidou-me para ir para o fundão abrir lá a empresa. E eles oferecem casas às pessoas, condições que nós não temos aqui e, portanto, é muito difícil estar a competir com um concelho que já está um bocadinho mais avançado do que nós e não me parece que seja a abordagem correta.
4: Não sendo esta a abordagem correta, o vereador quis saber o que está a ser feito.
5: O que é que estão a fazer? Qual a estratégia? Que empresas foram contactadas? Foram ao estrangeiro? Cá em Portugal? Multinacionais? Empresas nacionais? Que tipologia de empresas? O que é que se tem previsto? E estas coisas fazem-se antes. Eu estou a perguntar isto já, porque isto obviamente é um trabalho que tem que estar a ser feito agora e não mais à frente, porque breve, isto passa mais depressa do que a gente às vezes consegue imaginar. Breve, vai estar a abrir.
4: Em resposta, Carlos Miranda, Presidente da Câmara, desmentiu que por parte do município alguém tivesse ido ao fundão para captar empresas. A equipa ligada ao Gabinete de Desenvolvimento foi ao fundão, como foi a outros sítios, para perceber, através de bons exemplos, que estratégias

0: podem ser implementadas na Sertã.
1: Eu não fui ao fundão seguramente e não fui lá à procura de empresas, e aqui do município acho que ninguém foi ao fundão à procura de empresas. Houve, eu não sei se o que é que foi falado em Sernais, não sei a que é que se referem, aqui a nossa equipa que está ligada ao Gabinete de Apoio ao Desenvolvimento foi uma vez ao fundão, como foi a outros sítios, no sentido de perceber o que é que o fundão está a fazer, qual é a estratégia deles, como é que eles estão a... porque é um bom exemplo, um exemplo de boas práticas, portanto. Sim. Nós temos que aprender com quem tem boas práticas nesta matéria. E portanto, aí sim fomos lá falar com algumas pessoas no fundão, para tentar, como fomos a outros sítios, para tentar perceber que estratégia é que nós próprios aqui na Sertã, a nossa medida, podemos implementar. Agora, à procura de empresas no fundão, seguramente aqui do município ninguém foi à procura de empresas no fundão.
0: A obra do Smart Workplace deverá estar pronta até ao final do primeiro semestre de 2027, e o município está a preparar uma estratégia para atrair empresas, acrescentou o autarca.
1: Portanto, estamos a preparar também uma estratégia no sentido de podermos atrair empresas para este espaço, porque é para isso que ele está a ser criado. Dentro dessa estratégia inclui-se, por exemplo, a aprovação que nós fizemos aqui na reunião anterior do regulamento para a utilização destes espaços.
0: No mesmo sentido, Fernando Amaral havia ainda de questionar sobre as burocracias ligadas à instalação ou reinstalação dos comerciantes no requalificado mercado municipal de Sernais do Bom Jardim.
2: Quanto eu sei, e se não estiver mal informado, ainda não foram contactados os comerciantes, ninguém sabe qual é o caderno de encargos para ir para lá ou para voltar para lá, que eu acho que já se devia saber. Portanto, a gente olha para as obras e elas estão a andar a um bom ritmo, e nesta altura, até porque todos nós sabemos, quem tem negócios, quando se vai abrir uma loja, há pequenos ajustes que as lojas podem ter, que em sede de obra se conseguem resolver. Depois de estar pronto, estar pintado, não se vai andar a fazer roços na parede para meter mais um cabo, para fazer uma coisa qualquer. E, portanto, acho estranho que nesta altura ainda não tenham sido contactados os comerciantes que possam estar para lá, ou que se saiba até não só ser contactados, mas que saiba as condições. Se eu quiser, eu, Fernando Amaral, ter uma loja no mercado, o que é que eu me obrigo?
0: Carlos Miranda esclareceu que o município está a trabalhar no sentido de garantir todas as condições para o regresso das pessoas ao mercado e para a ocupação do espaço, reforçando que todos os comerciantes podem estar tranquilos. A Alameda da Carvalha, na Sertã, vai tornar-se num autêntico espaço de festa, alegria e brincadeira no próximo dia 1 de junho, com a celebração do Dia Mundial da Criança. Com acesso gratuito, os pequenos protagonistas podem usufruir das iniciativas das 9 às 18 horas. Neste recinto haverá música, atividades desportivas de grupo, animação de rua, karts a pedais, pinturas faciais, insufláveis e muitos outros divertimentos. As propostas dirigem-se a todas as crianças, garantindo um dia divertido e repleto de convívio num local aprazível e ao ar livre. E este é um fim de semana de cereja e de limão em Montes da Senhora, no Conselho da Proença Nova. O Festival da Cereja e do Limão começa hoje, 22 de maio. O evento celebra dois dos produtos mais emblemáticos da freguesia, que reúne a gastronomia, a música, as tradições e atividades para toda a família. O arranque está marcado então para hoje, com uma noite dedicada à música portuguesa. A partir das 21h30, sobem assim ao palco os Encantamodas. Segue-se Luís Capão, às 22h30. E a noite encerra com o espetáculo Tributo Cida às 23h30. Amanhã, sábado, as atividades começam logo às 10 da manhã, com o Dia da Freguesia e a respectiva sessão solene. O festival abre às 2 da tarde, seguem-se jogos interassociações, com ponto de encontro marcado para as 2h30, e também a atuação de Fábio Farinha às 16 horas. Quando forem 17, realiza-se a experiência sensorial Comida que Toca. E às 18, a oficina gastronómica temática, orientada por Hugo Ribeiro. A noite vai contar com a animação do grupo de Sevilhanas e Flamengo, Soniquete, às 21h30. Depois, às 23h, 7 saias, e a noite fecha com Jorge Gonçalves Trio. O último dia de festival, 24 de maio, começa às 8 da manhã, com mais um passeio pedestre, que termina no recinto da festa. A tarde é dedicada ao folclore, com o Folk Festival de Folclore Lagos do Zezer, a partir das 3 da tarde, e que reúne grupos e tradições da região. Ao longo de 3 dias, o público pode então desfrutar de produtos locais, gastronomia temática e momentos de animação que valorizam a identidade dos Montes da Senhora e o papel das associações locais. A iniciativa conta com o apoio do município de Proença Nova. Fica por aqui.

0: Este bloco informativo, marcamos novo encontro para as 13 horas. Até já.
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0: Previsão do tempo para esta sexta-feira é de céu em geral pouco nublado, apresentando períodos de mais nubosidade a partir da tarde. Há possibilidade também de ocorrência de aguaceiros dispersos que podem ser acompanhados de trovoada. Vento em geral fraco, poeiras em suspensão e pequena subida de temperatura. As máximas previstas, tudo aqui nos 30. 31 em Pampilhosa da Serra, 32 em Figueirão dos Vinhos, Oleiros, Vila de Rei, Ferreira dos Ezer e Pedrógão Grande, 33, 34 em Proença Nova, 35 na Sertém e Mação, 36 em Vila Velha de Ródão. Capitais do Distrito, Coimbra e Leiria, 31, 33 em Porto Alegre, Santarém, 34, Castelo Branco, 35. E Senache do Bom Jardim conta nesta altura com 27 graus.
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0: Sem Limite com este Estou Longe, estamos perto, perto de si, e esta hora é precisamente para estar ainda mais próximos. 274-800-021 é um número para fazer a sua participação, o seu pedido musical aqui na Contestável, e estamos com a frase: a publicidade é a alma do negócio, faça publicidade na Rádio Contestável. Vamos ao telefone sem demoras, muito bom dia.
1: Bom dia, fala Maria do Rosário em Praça Nova.
0: Bem-vinda, vamos à frase.
1: Publicidade, alma do negócio, faça publicidade na Rádio Contestável. É para dedicar à minha irmã, ao Sr. Alfredo Meda Sardinha, esposa, Dona Silvina, Sr. Tomás Martins, Sra. Adília do Cus e Sr. Manuel Raul, Dona Georgina do Tramagal, Sr. Manuel Ramos, e para todos que me conhecem, e para todos os ouvintes e participantes, com um bom fim de semana, para a menina Fernanda, com condenação de bom trabalho, bom fim de semana. E até à próxima, se vocês quiserem. Obrigada. É a Dona Jorina do Tramagal, que já me
0: esqueceu. Muito bem. Um beijinho, okay, um fim de semana feliz.
1: Obrigada,
0: tudo
1: bom fim de semana.

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0: Amor de Agosto de Aragão e Mariana Pereira. Vamos novamente ao telefone, neste Em Linha Consigo. Olá, bom dia.
1: Bom dia, minha Fernanda, como está? Passa bem?
0: Bem, obrigada. António Costa, em Mereste de Cima. Vamos à frase.
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0: E temos o grupo musical Os Resinários, para dedicar.
1: Para vocês aí, Dona Gabriela e Dona Maria Serra, a Conceição de São Guedes, na Rosária de Eva, a Domingos Quinta Verde, para onde que é o avião, Rosete Pago de Verão, Dona Cláudia das Seadas, Dona Jorginha de Trabalhal, e se eu tenho Cravo de Tomar, Manuel Ramos e Carlitos, e desde já um bom fim de semana, que está próximo.
0: Fim de semana, tudo a correr bem, beijinhos.
1: Muito obrigado, igualmente.
0: Até amanhã.

0: Voltamos ao telefone. Olá, muito bom dia.
1: Bom dia, minha Fernanda, é um prazer.
0: Olá, viva. Luciano, em Torre das Vagens, bem-vindo. Vamos à frase.
1: 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Publique na rádio, contestável, que é um bom investimento.
0: Frei Irmão da Câmara, predicar.
1: Em primeiro lugar, vai ser para si, para os seus pais, para todos os seus colegas. Vai ser para a senhora Maria Adília no Coiço, para o senhor Manuel também do Coço, e António Cravo em Tomar, Jorgina do Tramagalo, boas melhoras para ela, que já havia um bocadinho embaixo, e também para os familiares, tudo bem. E para a senhora Quitéria e família, para os meus vizinhos da Torre das Vargens, e para a senhora da Comenda, que chama Lisete, também. E até à próxima, se vocês quiserem. E bom almoço, menina Fernanda.
0: Bom almoço. Um beijinho. Até amanhã.
1: Beijinho, obrigado.

0: Era Beatriz Pessoa, vamos novamente ao telefone. Muito bom dia.
1: Bom dia, menina Fernandinha, como está? Tudo bem?
0: Tudo bem. Manuel Mitra, em Alcaís. Vamos à frase.
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0: E agora, todos à espera da sexta-feira à noite, para dedicar?
1: É, para dedicar para si, para os seus colegas que trabalham na rádio. Para dedicar para a Glorinha, de Alcaís, para a Rosete, para a Jorginha de Tramagal, Maria José São Belo da Branca, Maria José Granja da Casa Branca, Maria Afonso de Castelo Branco e Pedro de Benquerenses, Maria da Conceição do Sabogueiro, Isabel da Casa Branca, Joaquina Dias do Avião, o meu amigo Francisco Raposo do Sozão, Artur do Cano, Joaquim Lopes do Paúl, Manuel Ramos e Páscoa de Boca de Lides, Manuel Paulo dos Valhasques, João Gerinhos de Oledo, Carlos da Ameira do Tejo, Artur Costa do Cano, para o meu sobrinho Bruno Lopes.
0: Para
1: si, um bom fim de semana, um bom almoço e até à próxima, se Deus quiser.
0: Um bom almoço também, beijinhos, até amanhã.

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0: Estamos na reta final do nosso programa. Vamos uma vez mais ao telefone. Olá, bom dia.
1: Bom dia, Glorinha da Leira. Acho que não estou a fechar a porta.
0: Não, esperemos que não. Ah, Glória, bem-vinda. Vamos à frase.
1: A felicidade é a alma do negócio. 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É o meio de semana.
0: Luan Santana, para dedicar?
1: Olha, para dedicar a Suza Leins. Um beijinho ao Manel Mitre. Entrou-me a primeira do eu. Para dedicar aos doentinhos as melhoras para eles. E para toda a gente, estou a mediar-me para eles e para elas. Um beijinho para a sua mãe se quiser ouvir e para a Rosarinha a passar para ouvir também. E para ti, olha, um bom almoço, tudo bom.
0: Para si também.
1: E um bom fim de semana.
0: Beijinhos, bom fim de semana.
1: Duas,
0: exatamente. Beijinho, tudo bom.
1: Tudo bom, até amanhã.

0: E estamos de novo ao telefone. Muito bom dia.
1: Olá, olá, menina Nandinha. Muito bom dia.
0: Olá, Maria Leonora, em Ancião. Vamos à frase.
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0: Marante, predicar?
1: Não sei se tenho tempo, Nandinha.
0: Bem.
1: Para o filho, para as manas, para o senhor António Manuel da Marinha Grande, senhor Manuel Ramos, esposa, e o filhote Carlitos, de Vila Velha de Rodão, dona Natália da Corticeira, senhor António Cravo do Mar, dona Georgina do Tramagalas, melhoras, e um beijinho, dona, senhor João Jairinhas, dona Quitéria de Bem-Crença, o senhor Eduardo Gomes de Santarém, dona Adília do Lar do Curso, e o senhor Manuel Raul, e para os meus locutores preferidos, Hugo Rafael, menina Nandinha, senhor Zé Carlos, um bom fim de semana. Obrigada e beijinhos.
0: Obrigada a nós. Um beijinho, Maria Leonora. Até amanhã.
1: Obrigada.
0: Dia feliz.

0: E vamos à última participação da hora. Bom dia.
1: Olá, bom dia, Fernandinha.
0: Muito bom dia, Manuel Ramos, em Vila Velha. Vamos à frase.
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0: Mafalda Veiga, para dedicar?
1: Olha, vai para a minha amiguinha e queridinha Maria Leonor de Ancião, com um beijinho para ela, para as mãos e um abraço ao filho. António Costa Braz, minha esposa, para os meus 6 Evas. Para a madrinha do Tramagal, com tudo bom. Para ela, para o Gerro e para a filha, as melhoras. E como o tempo é escasso, aí para a minha irmã Fernanda, claro, que está a ouvir, Zé Barato, e para todos os habitantes da minha aldeia, que tenho a rádio sintonizado na Gonçala. Um beijinho aos senhores, um abraço aos senhores e para a Fernandinha. Um beijinho para a sua mãe, um abraço ao seu pai, um bom fim de semana e um bom álbum.
0: Até amanhã. Tudo bom. Um dia feliz. Daqui a pouco o simultâneo continua.

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2: Muito boa tarde, meio-dia no continente e na Madeira, 11 horas da manhã nos Açores. Vamos conhecer os títulos do Jornal do Meio-Dia.
3: O Governo vai criar um modelo comum de licenciamento para empresas de vários setores. Anúncio feito esta manhã na Assembleia da República pelo Ministro da Economia. Manuel Castro Almeida admitiu também que há ainda muito a fazer na atribuição dos apoios a quem foi atingido pelas tempestades do início do ano. Beatriz Bartilotti e Gonçalo Dias, os dois portugueses que integraram a frota humanitária que tentou chegar a Gaza, estão de regresso a Portugal. Pouco depois de aterrarem no aeroporto do Porto, relataram os episódios de violência de que foram alvo ou que presenciaram nos últimos dias. É o fim de uma era no Manchester City. O clube britânico confirmou há pouco que Pep Guardiola vai abandonar o emblema no final da temporada.
2: Notícias. Edição é de João Vasco.
3: O Ministro da Economia reconheceu hoje que há ainda muito a fazer na atribuição dos apoios até 10 mil euros às pessoas afetadas pelas tempestades de janeiro e fevereiro, apesar de 13 municípios já terem concluído todos os processos. Num debate na Assembleia da República, Manuel Castro Almeida explicou também que os processos para a reconstrução das habitações que ficaram danificadas estão em diferentes níveis nos vários municípios da região centro que foram atingidos pelas tempestades.
4: O processo de indemnização às pessoas da região de Leiria e da região de Lisboa também, que ficaram com casas destruídas, está a correr de formas muito diferenciadas. Há já, como eu disse, 13 municípios que já concluíram o processo de verificação e vistoria das casas. E o processo está totalmente concluído. As casas foram ou pagas ou foram indeferidas. Os processos estão todos resolvidos. E há mais 10 municípios onde 90% dos processos já estão resolvidos. Há casos notáveis de municípios que estão a fazer milhares de processos já resolvidos. Também tenho que dizer que há outros municípios que estão muitíssimo mais lentos e alguns ainda não avaliaram nenhuma casa. Portanto, há uma grande disparidade no comportamento dos municípios neste processo.
3: Neste debate, o Ministro da Economia garantiu também que o Governo está a preparar uma reforma profunda do regime de licenciamento que vai criar um modelo comum para a indústria, a restauração, o turismo, o comércio e os serviços.
4: Queremos extinguir esse imposto escondido que é o tempo que fazemos perder às empresas. Estamos a preparar uma reforma profunda do regime de licenciamento, criando um modelo comum que abrange não só a indústria, mas também o turismo, o comércio, os serviços e a restauração. Esta guerra à burocracia tem um objetivo: reduzir prazos, eliminar incertezas, baixar custos para quem quer investir e criar riqueza.
3: Um anúncio feito pelo Ministro Manuel Castro Almeida num debate setorial na Assembleia da República. O Governo vai então criar um modelo comum de licenciamento para empresas de vários setores. Os dois portugueses que seguiam na flotilha para Gaza e que foram detidos na passada segunda-feira pelo exército israelita já estão em Portugal. O avião que transportou os dois ativistas desde a Turquia aterrou esta manhã no aeroporto Francisco Sá Carneiro. Os dois médicos foram saudados de forma efusiva pelas dezenas de pessoas que os aguardavam. E quando falaram com os jornalistas, descreveram como foram tratados em Israel. A chegada ao porto de Beatriz Bartilotti e Gonçalo Dias foi acompanhada pela jornalista Cláudia Martins.

0: havia cravos vermelhos e cerca de 50 pessoas à espera de Gonçalo Dias e Beatriz Bartilotti, os dois médicos ativistas portugueses que saíram ontem de Israel e chegaram esta manhã à cidade do Porto. Ambos relataram brutalidade e violência extrema cometida pelas forças israelitas. Gonçalo Dias diz que o que a comunidade internacional vê é a melhor parte, o pior fica atrás das câmaras.
1: O que eles filmam é a parte boa, digamos assim. Foi horrível, a violência foi muito gratuita, nós estivemos presos alguns dias num barco, havia dois barcos, no nosso barco houve duas pessoas que foram baleadas, uma na perna, o outro no baço, não sei como é que esse rapaz está. Batiam-nos, havia muita violência psicológica também.
0: A semana fica marcada por várias condenações da comunidade internacional em relação aos procedimentos israelitas. Beatriz Bartilotti pede que se saia da retórica.
2: O que eu espero e que peço, que é cada vez mais urgente, é que o nosso Estado e os Estados de todos os países repensem as relações que querem ter com o Estado de Israel, tanto diplomáticas como económicas, repensem em que lado da história é que se querem posicionar, se querem continuar a apoiar um Estado genocida, um Estado apartheid, um Estado que assassina todos os dias crianças, mulheres, profissionais de saúde e cada vez ocupa mais território, e que realmente os Estados repensem se querem continuar a apoiar o Estado de Israel.
0: Apesar da missão humanitária não ter chegado à faixa de Gaza, os dois médicos garantem que voltariam a tentar chegar ao destino para ajudar o povo palestiniano.
3: Beatriz Bartilotti e Gonçalo Reis Dias de regresso a Portugal depois dos tempos difíceis vividos em território israelita. O secretário de Estado norte-americano Marco Rubio garante que tem havido ligeiros progressos nas negociações entre Washington e Teherão. Marco Rubio avisa, no entanto, que as linhas vermelhas dos Estados Unidos se mantêm, nomeadamente no que diz respeito à questão nuclear.
4: Sobre a questão do Irão, as notícias desta manhã, sei que ainda é cedo, nos Estados Unidos ainda é cedo, um pouco mais tarde na região, no Médio Oriente, mas aguardamos notícias sobre as conversações que estão em curso. Houve um pequeno progresso, não quero exagerar, mas houve um pequeno avanço e isso é bom. Os fundamentos permanecem os mesmos, o Irão nunca poderá ter uma arma nuclear, simplesmente não pode. Este regime nunca poderá ter armas nucleares e para conseguir isso teremos de abordar a questão do enriquecimento, teremos de abordar a questão do urânio altamente enriquecido. E além disso, claro, há a questão do estreito. O Irão está a tentar criar um sistema de portagens. Isto não pode acontecer. Se isto acontecesse no estreito de Hormuz, aconteceria noutros 5 lugares do mundo.
3: Marco Rubio em declarações em Helsingborg, na Suécia, onde decorre hoje uma reunião dos ministros dos negócios estrangeiros da NATO. Rubio assegurou também que a retirada de tropas norte-americanas de países europeus não é um gesto punitivo, devido à recusa da Europa em envolver-se no conflito do Médio Oriente. Prende-se sim com a necessidade dos Estados Unidos terem efetivos em vários locais do mundo.
4: Os Estados Unidos continuam a ter compromissos globais que precisam de cumprir em termos de destacamento das nossas forças. Isso exige que reavaliemos constantemente onde colocamos as tropas. Isto não é punitivo, é apenas algo que está a acontecer e já existia antes. Portanto, esse é um processo que vai continuar e penso que de forma muito positiva e produtiva, e a colaboração com os nossos aliados pode tomar decisões. Mas no fim, como qualquer aliança, tem de ser bom para todos os envolvidos, tem de ser uma compreensão clara das expectativas. Understanding of what the
3: expectations are. Os esclarecimentos de Marco Rubio sobre as decisões dos Estados Unidos acerca do envio ou da retirada de tropas de países europeus. Nas últimas horas soube-se que os Estados Unidos decidiram voltar a colocar na Polónia 5 mil soldados, depois de terem anunciado a retirada de 4 mil efetivos de território polaco. Donald Trump explicou que a decisão teve por base a excelente relação que tem com o novo presidente polaco, Karol Nawrocki. O ministro dos Negócios Estrangeiros alemão, que também participa neste encontro na Suécia, saúda o envio de 5 mil tropas norte-americanas para a Polónia. Johan Wadful desafia os Estados Unidos a manterem os planos de envio de mísseis de longo alcance para a Alemanha e garante que o país tem vindo a aumentar a contribuição para a Aliança Atlântica, como foi definido pelos Estados-membros.
5: O foco está agora no caminho para a NATO 3.0, com um novo modelo de partilha de encargos, uma aliança com maior responsabilidade europeia e mais capacidades europeias. A Alemanha está na vanguarda. Estamos bem encaminhados para atingir a meta dos 5%. Este ano já vamos ultrapassar os 4% em termos orçamentais. Isto precisa de ser implementado e precisa de ser traduzido em capacidades. Neste aspecto, somos um país líder na NATO.

0: ein Land, was vorangeht in der NATO.
1: O ministro dos Negócios Estrangeiros alemão a assegurar que o país tem vindo a aumentar a contribuição para a NATO. O Manchester City confirmou há pouco que Pep Guardiola vai abandonar o clube no final da época. É o fim de uma era no emblema britânico. Em 10 temporadas ao serviço do City, Guardiola conquistou 6 títulos da Premier League, 3 taças de Inglaterra, 5 taças da Liga e uma Liga dos Campeões. Mais surpreendente do que a saída de Guardiola do City, que já era esperada, é a convocatória da seleção inglesa para o Mundial de Futebol. O selecionador Thomas Tuchel deixou de fora nomes sonantes como Trent Alexander-Arnold, Phil Foden, Cole Palmer e Harry Maguire. Uma das grandes novidades entre os 26 eleitos é a chamada do avançado Ivan Toney do Al Ahly da Arábia Saudita. Em Taveiro, Coimbra, os bombeiros continuam a tentar dominar as chamas que lavram desde as 3 da madrugada numa empresa de resíduos de reciclagem de plástico. O fogo está circunscrito ao edifício, mas é de difícil combate por causa dos materiais altamente inflamáveis que tem no interior, como nos conta a partir do local o repórter da RTP, Paulo Rolão.
2: Continua ativo este incêndio que lavra desde as 3 da manhã nesta empresa de reciclagem de resíduos, estamos a falar de plástico, material inflamável que vai ardendo numa parte confinada desta empresa e que está a ser alvo da intervenção dos 64 operacionais, apoiados por 24 viaturas, que aqui estão a despejar constantemente água para tentar arrefecer e assim ir abafando no sentido de poder extinguir as chamas do material de plástico que está amontoado. Tudo isto está a acontecer numa parte da empresa em que se dá este incêndio. Ora, tudo este material está confinado apenas a uma zona e por isso mesmo os bombeiros vão dizendo que não há perigo de propagação das chamas para as imediações. Estamos a falar também de uma zona verde que está contígua a esta empresa. Há outras unidades industriais a mais alguma distância, mas também pela ausência do vento, apenas o muito calor que se vai sentindo pode prejudicar o combate às chamas, mas os bombeiros têm adotado uma estratégia de reforço de meios, sobretudo de autotanques, porque de facto há muita água que está a ser despejada para tentar então abafar estas chamas. A grossa coluna de fumo que ainda vai saindo já adquire um tom mais branco, ao contrário da densidade de fumo negro que se elevava a centenas de metros de altura, que ia evoluindo às primeiras horas do dia. Por isso mesmo resta aos bombeiros esta estratégia de ir despejando água. Não há feridos a registar deste incêndio e seguramente será muitas horas ainda de trabalho para que os bombeiros possam dar como extinto este incêndio nesta empresa de reciclagem de resíduos de plástico aqui na zona de Taveiro, bem próximo de Coimbra.
1: Não há vítimas a registar deste incêndio que lavra há longas horas, como ouvimos, em Taveiro, Coimbra, mas que está circunscrito. Agora, uma sugestão para o fim de semana, sobretudo para quem está a sul. Estreia esta sexta-feira em Lagoa a peça As Três Irmãs, da companhia Momento Artistas Independentes. Este espetáculo, que tem como base um clássico sandigageiro, é uma reflexão sobre o teatro, o contexto mundial e a identidade.
3: A narrativa acompanha um ensaio que parece não chegar ao fim.
4: Que isto era um clássico, que não havia para onde falhar.
3: Um clássico de Chekhov, As Três Irmãs.
5: Nós estamos a fazer uma versão diferente o suficiente para ser uma coisa pouco russa e muito portuguesa.
3: Entre reescritas, o encenador Diogo Freitas quis trazer para o palco temas como a criação artística, o cancelamento, a guerra, cultura e representação, com humor e sem respostas.
6: Esta ideia do lugar de fala que se fala hoje, a ideia de quem é que pode representar quem, a ideia da representatividade / representação, a ideia da política de cancelamento também, que eu queria trabalhar sobre isto, e brincar com estas temáticas, porque acho que é isso, nós fazemos teatro.
4: O Chekhov não invadiu a Ucrânia.
5: Mas tu estás a propor fazer um texto russo de uma autora que é muito delicada. Um texto marcado por frases como... Hoje em dia já não há invasões, massacres e torturas.
3: Filipe Gouveia escreveu o texto.
7: Na nossa área estamos sempre a dizer vamos fazer aquela peça porque é um clássico, mas depois vamos lá ver e é uma adaptação contemporânea. Então é o clássico, queres fazer porque é o clássico, mas queres adaptá-lo, então... E acho que isso também acaba por ser uma autocrítica, este espetáculo acaba por ser uma autocrítica a esse tipo de papéis que todos nós Já passámos por isso, acho.
3: A história desenrola-se em 24 horas num ensaio atribulado que reflete sobre a humanidade.
1: O espetáculo As Três Irmãs estreia esta sexta-feira às 7 da tarde no Auditório Carlos do Carmo, em Lagoa. Segue depois para o Teatro Diogo Bernardes, em Ponte Lima. Mais tarde vai estar no Teatro Gil Vicente, em Barcelos.
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22: Muito boa tarde, José Carlos.
23: Olá, Fernanda, muito boa tarde. Joga-se no próximo domingo a final da Taça de Portugal em futebol. O jogo está agendado para as 17h15, é entre o Sporting e o Torreense, no Estádio do Jamor, em Lisboa. E para amanhã está agendada a penúltima jornada da fase de subida do Campeonato de Portugal em futebol. Os jogos da Série B são Atlético da Malveira, Vitória de Cernache e Loutano, Oliveira do Hospital. Os jogos estão agendados para as 17 horas de amanhã. Caso o Vitória de Cernache empate na Malveira, garantirá a subida de divisão. Já na Taça de Honra, José Farromba, da Associação de Futebol de Castelo Branco, jogam-se as meias-finais da prova. Pedrógão de São Pedro Sertanense, Alcaíns Cabeçudo, jogos agendados para amanhã às 17 horas. Por Leiria, na Divisão de Honra, é a 27ª jornada. Um jogo para hoje, o Caldas B, Lisboa e Marinha, a partir das 20h30. Amanhã, a partir das 16 horas, Alcandão da Serra Motor Clube, Guiense Pombarralense, União de Pombal Nazarenos e Figueiró dos Vinhos Portimonense. Às 18 começa o Leiria e Marraços Sporting de Pombal, às 19 Alcobaça Vieirense e a partir das 20 Alvaiázer Beneditense. Ainda por Leiria, mas na primeira divisão, para hoje está agendado o Avelarense Pedroguense a partir das 20h30. Amanhã, a partir das 16 horas, Moita do Boi Alegre Unido, Casarinhos Carnide, Ilha Mata Morisquense, Arcuda Plariga e Meirinhas Chão de Coce. Por Santarém é a última jornada da primeira divisão. Jogos amanhã todos às 17 horas. Pontevel Riachense, União do Tomar Coruchense, Amiense Fazendense, Porto Alto Tramagal, Torres Novas Entroncamento, Mação Abrantes e Benfica, Cartacho Alcaninense e Ouriense Águias de Alpiarça. De realçar que amanhã vai ficar decidido quem vai ser o campeão distrital, se Fazendense que lidera, se uma ação que é segundo classificado. Na primeira liga de futsal, aos poucos os quartos de final já estão concluídos, falta apenas um jogo entre o Sporting Braga e o Ferreira do Zezer, agendado para amanhã às 17h30 em Braga. De resto, os outros conjuntos com os gajos meias-finais já são conhecidos. O Benfica vai jogar com o Leões de Porto Salvo, enquanto que o Sporting vai jogar com o vencedor do Sporting de Braga, Ferreira do Zezer. Recordo que estas duas equipas têm uma vitória cada uma, à melhor de três, o último jogo vai decidir então quem vai para as meias-finais. Nas camadas jovens da Associação de Futebol de Castelo Branco também há futebol neste fim de semana. 13ª jornada do torneio de encerramento de Júniores, Sertanense Estação, amanhã às 17, o Vitória de Cernache folga. No Campeonato Distrital de Juvenis, na primeira divisão, é a 9ª jornada. Sporting da Covilhã Provença Nova, domingo às 10h30, sendo que o Vitória de Cernache folga. Já na 2ª divisão, 6ª jornada, Sertanense Vila Velha de Roda, um domingo também às 10h30. Taça de Iniciados de Futebol de 11, meias finais, segunda mão, Alquins Proença Nova, amanhã às 10h30 e Valongo Vitória de Serracha, amanhã a partir das 15. Campeonato Distrital de Infantis de Futebol de 9, 13ª jornada da 1ª Divisão, Alquins Sertanense, Proença Nova Desportivo de Castelo Branco A, domingo, ambos às 10h30. Na 2ª Divisão, Vila Regense Sporting da Covilhã, domingo às 10h30 e Valongo Vitória de Serracha, domingo ao meio-dia. Campeonato Distrital de Infantis de Futebol de 7, 1ª Divisão, 13ª jornada, Sertanense e Danhense, amanhã às 15h. Torneio de Encerramento de Juvenis de Futsal, torneio interdistrital, que envolve as equipas da Guarda e de Castelo Branco, para amanhã às 11h, está agendado o Cariense Núcleo de Juventude de Proença Nova. Já no Campeonato Distrital de Infantis de Futsal, 1ª Divisão, 12ª jornada, Cariense Casa do Benfica em Oleiros, amanhã às 15h. Para amanhã está também agendada a 2ª jornada do Torneio Luís Gouveia em Futsal, organizado pelo município da Sertã, que decorre no Pavilhão Desportivo da Sertã. Jogos do Grupo A amanhã vão ser Clube Bom Jardim Infoconta e SMA Sintéticos Hugo Nunes Automóveis. O primeiro jogo começa às 21h, porque antes há os jogos da Série B, que começam às 19h, o Stand Frigio Itália Simões e ainda Ilume Silva Farmácia Duarte. São os jogos da 2ª fase do torneio de futsal Luís Gouveia, organizado pelo município da Sertã. E amanhã à tarde desportiva na Antena da Contestável, a partir das 17h, vamos estar aí com 3 partidas em direto. O Atlético da Malveira Vitória de Serrache, no Campeonato de Portugal fase de subida, e os jogos Alquins Cabeçudo e Pedrógão de São Pedro Sertanense, nas meias finais da Taça de Honra José Ferromba. Tudo para ouvir amanhã na Contestável, a partir das 17h. Boa tarde, bom fim de semana.
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22: E estamos de volta com mais uma edição do Peça que Passa. Seja bem-vindo. Hoje começamos com o projeto Amália Hoje, a pedido do Carlos Damiera do Tejo, e vamos ouvir Gaivota, para dedicar à Georgina, Maria Afonso, também Hermínia, Rosete, Joaquina Dias, Maria Joaquina, Paulo Januário, António Manuel e para todos do Em Linha Consigo, com votos de um bom fim de semana.

Agora, em vez de escutarmos Beatriz Costa, vocês sabem lá, este é o pedido da Beatriz Ferreira. Ela dedica à avó Belmira, à mana Carolina e também à amiga Rosette. Beijinhos, bom fim de semana a todos na rádio e também a todos os ouvintes. Beijinhos nossos.

E a próxima convidada é Tânia Sampaio, com este Meu Coração Faz Bum Bum, aqui com muita vontade. É o pedido da Cláudia de Tomar para dedicar ao seu marido Marco.

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0: Estamos a 10 minutos de chegar à 1 da tarde. Continuamos por cá com o Peça que Passa. Agora temos o pedido do Paulo Januário. Vamos ouvir os Némanos e é para dedicar à Maria Afonso, também à Maria do Rosário, à Rosete, Britinhas, Gualdina, Georgina Lopes, Quitéria, Rosarinho da Calvaria, Glorinha, Joaquina Dias do Gavião, Carolina Véstia, Sónia Ferreira, também Maria Adília, Manuel Raul, Carlos Dias, António Costa, António Cravo, Manuel Mitra e Paulo de Oleiros.

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1: Muito boa tarde, são 13 horas.
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1: Agora a informação local é uma edição da jornalista Dulce Cardoso. Muito boa tarde, Dulce.
3: Olá, Fernanda, muito boa tarde. A obra do Smart Workplace em Cernache do Bom Jardim está a decorrer a bom ritmo, sendo o objetivo abrir o espaço com empresas a desenvolver o seu trabalho. Deste modo, na última reunião do Executivo Municipal da Sertã, o vereador do PSD, Fernando Amaral, quis saber que estratégia está a ser tomada para captar empresas para o espaço, uma vez que, segundo disse, a União de Freguesias de Cernache do Bom Jardim, Esperal e Palhais, teria ido ao fundão contactar empresas para o efeito. Se assim foi, no seu entender, esta não foi a abordagem mais correta.
4: Estive na Assembleia de Freguesia em Cernache do Bom Jardim e ouvi a Presidente da Junta dizer que andava a contactar empresas e foram ao fundão para contactar empresas. E eu queria dar a minha opinião, porque acho que tenho uma opinião formada acerca deste tema, porque eu acho que esta não é o approach, este não é o approach, não é a abordagem. Nós não vamos ao fundão buscar lá empresa nenhuma que já lá está instalada, porque o fundão oferece casas. Eu fui convidado, eu sei do que é que eu estou a falar, porque o Paulo Fernandes convidou-me para ir para o fundão abrir lá a empresa. E eles oferecem casas às pessoas, condições que nós não temos aqui e, portanto, é muito difícil estar a competir com um concelho que já está um bocadinho mais avançado do que nós e não me parece que seja a abordagem correta.
3: Não sendo esta a abordagem correta, o vereador quis saber o que está a ser feito.
4: O que é que estão a fazer? Qual a estratégia? Que empresas foram contactadas? Foram ao estrangeiro? Cá em Portugal? Multinacionais? Empresas nacionais? Que tipologia de empresas? O que é que sempre visto? E estas coisas fazem-se antes. Estou a perguntar isto já, porque isto obviamente é um trabalho que tem que estar a ser feito agora e não mais à frente, porque breve, isto passa mais depressa do que a gente às vezes consegue imaginar. Breve, vai estar a abrir.
3: Em resposta, Carlos Miranda, Presidente da Câmara, desmentiu que por parte do município alguém tivesse ido ao fundão para captar empresas. A equipa ligada ao Gabinete de Desenvolvimento foi ao fundão, como foi a outros sítios, para perceber, através de bons exemplos, que estratégias podem ser implementadas na Sertã.
5: Eu não fui ao fundão seguramente e não fui lá à procura de empresas, e aqui do município acho que ninguém foi ao fundão à procura de empresas. Houve. Eu não sei se o que é que foi falado em Cernache, não sei a que é que se referem. Aqui a nossa equipa, que está ligada ao Gabinete de Apoio ao Desenvolvimento, foi uma vez ao fundão, como foi a outros sítios, no sentido de perceber o que é que o fundão está a fazer, qual é a estratégia deles, como é que eles estão a... Porque é um bom exemplo, um exemplo de boas práticas. Portanto, sim, nós temos que aprender com quem tem boas práticas nesta matéria. E, portanto, aí sim fomos lá falar com algumas pessoas no fundão, como fomos a outros sítios, para tentar perceber que estratégia é que nós próprios aqui na Sertã, a nossa medida, podemos implementar. Agora, à procura de empresas no fundão, seguramente aqui do município, ninguém foi à procura de empresas no fundão.
3: A obra do Smart Workplace deverá estar pronta até ao final do primeiro semestre de 2027 e o município está a preparar uma estratégia para atrair empresas, acrescentou o autarca.
5: Portanto, estamos a preparar também uma estratégia no sentido de podermos atrair empresas para este espaço, porque é para isso que ele está a ser criado. Dentro dessa estratégia inclui...

0: por exemplo, a aprovação que nós fizemos aqui na reunião anterior do regulamento para a utilização destes espaços.
1: No mesmo sentido, Fernando Amaral, havia ainda de questionar sobre as burocracias ligadas à instalação ou reinstalação dos comerciantes no requalificado mercado municipal de Cernache do Bom Jardim.
2: Quanto eu sei, e se não estiver mal informado, ainda não foram contactados os comerciantes, ninguém sabe qual é o caderno de encargos para ir para lá ou para voltar para lá, que eu acho que já se devia saber. Portanto, a gente olha para as obras e elas estão a andar a um bom ritmo. E nesta altura, até porque todos nós sabemos, quem tem negócios, quando se vai abrir uma loja, há pequenos ajustes que as lojas podem ter, que em sede de obra se conseguem resolver. Depois estar pronto, estar pintado, não se vai andar a fazer roços na parede para meter mais um cabo, para fazer uma coisa qualquer. E, portanto, acho estranho que nesta altura ainda não tenham sido contactados os comerciantes que possam estar para lá, ou que se saiba até não só com ser contactados, mas que saiba as condições, se eu quiser, eu, Fernando Amaral, ter uma loja no mercado, o que é que eu me obrigo?
1: Carlos Miranda esclareceu que o município está a trabalhar no sentido de garantir todas as condições para o regresso das pessoas ao mercado e para a ocupação do espaço, reforçando que todos os comerciantes podem estar tranquilos. E este é um fim de semana de cereja e de limão em Montes da Senhora, no Conselho da Proença Nova. O Festival da Cereja e do Limão começa hoje, 22 de maio. O evento celebra dois dos produtos mais emblemáticos da freguesia, que reúne a gastronomia, a música, as tradições e atividades para toda a família. O arranque está marcado então para hoje, com uma noite dedicada à música portuguesa. A partir das 21h30, sobem assim ao palco os Encantamodas. Segue-se Luís Capão, às 22h30. E a noite encerra com o espetáculo Tributo Cida às 23h30. Amanhã, sábado, as atividades começam logo às 10 da manhã, com o Dia da Freguesia e a respectiva sessão solene. O festival abre às 2 da tarde, seguem-se jogos interassociações, com ponto de encontro marcado para as 2h30 e também a atuação de Fábio Farinha às 16 horas. Quando forem 17, realiza-se a experiência sensorial Comida que Toca. E às 18, a oficina gastronómica temática, orientada por Hugo Ribeiro. A noite vai contar com a animação do grupo de Sevilhanas e Flamengo, Sonicat, às 21h30. Depois, às 23h, 7 saias. E a noite fecha com Jorge Gonçalves Trio. O último dia de festival, 24 de maio, começa às 8 da manhã, com mais um passeio pedestre, que termina no recinto da festa. A tarde é dedicada ao folclore, com o Folk Festival de Folclore Lagos do Zezer, a partir das 3 da tarde, e que reúne grupos e tradições da região. Ao longo de 3 dias, o público pode então desfrutar de produtos locais, gastronomia temática e momentos de animação que valorizam a identidade dos Montes da Senhora e o papel das associações locais. A iniciativa conta com o apoio do município de Proença Nova. Informação local e regional, regressa à Antena da Condestável às 15 horas. Até já.
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4: Previsão do tempo para esta sexta-feira, céu em geral pouco nublado, apresentando períodos de mais nubosidade a partir da tarde, com possibilidade de ocorrência de aguaceiros dispersos que podem ser acompanhados de trovoada. Vento em geral fraco, poeiras em suspensão e pequena subida de temperatura. Máximas de 31 graus em Pampilhosa da Serra, 32 em Figueirão dos Vinhos, 33 em Oleiros, Vila de Rei, Ferreira do César e Pedrógão Grande, Proença Nova 34, Sertém e Mação 35, Vila Velha de Ródão 36, Coimbra e Leiria 31, Porto Alegre 33, Santarém 34, Castelo Branco 35 e Cernache Bom Jardim tem agora 30 graus. Bom almoço.
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20: 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Para já, a música portuguesa.

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4: Está a começar mais uma tarde aqui na sua rádio. Já sabe, vamos estar juntos até às 5 com muita música nacional. E hoje começamos aqui com a Mulher do Norte, de Maria João. Seja bem-vindo. Temos também espaço para a nossa relíquia do Cancioneiro Popular. Vamos ver o que é que vamos redescobrir e que está escondidinho aí num baú. Sim, nós temos aqui um baú muito especial. Seja bem-vindo, boa sexta-feira, bom fim de semana.

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Então, já está a pensar também em férias, aqui como o Sérgio Rossi? Não podemos ver assim a temperatura a subir sem pensarmos já, e agora vamos para a piscina e para a praia fluvial e para sei lá onde. Não é o meu caso, mas efetivamente acredito que já lhe tenha passado pela ideia estar a refrescar-se por esta altura, porque já estamos com 32 graus aqui em Cernache de Bom-Jardim. Isto foi assim do 8 ao 80. Ora, 38 minutos depois das 2 da tarde, hoje vamos contar a história aqui de um professor francês que criou um prémio falso para poder depois destacar-se e conseguiu enganar uma data de gente durante anos. Mas vamos falar da freguesia de Tolosa, no concelho de Nisa, que também temos ouvintes em Nisa, que viveu um dia de festa dedicado ao queijo da cidade alentejana, mas o evento não acabou da melhor forma para um dos principais organizadores. É que o presidente da Junta de Freguesia de Tolosa, que minutos antes tinha estado a discursar em plena 25ª Feira do Queijo, foi apanhado depois a voltar para casa durante a noite com uma taxa de 1,33 gramas de álcool no sangue. José Salgueiro até começou por acusar uma taxa de alcoolemia de 1,7, mas um segundo teste reduziu depois o valor para 1,33, o que continua a consistir ainda assim numa taxa crime. O autarca de 57 anos vai agora ser ouvido pelo Ministério Público no Tribunal de Nisa, arriscando mesmo uma pena de prisão de um ano ou uma multa de 120 dias, além da habitual inibição de conduzir num período entre 3 meses a 3 anos. E poderá ainda ficar sem 6 pontos na carta de condução. Isto é impressionante. Para já, se conduzir, não beba, como toda a gente sabe, ou devia saber. Mas aqui, há pouco comentava com o meu colega, isto o problema foi mesmo o queijo ter muito sal. Pode ser, pode ser. Agora temos Ágata e Dama. Nunca está sozinho, está aqui na companhia da Contestável. Boa tarde.

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E pronto, é a Ana Duarte com esta loba. Enfim. Fofinha esta loba. E a entrada em vigor do sistema de depósito e reembolso de embalagens, já deve ter reparado, pronto, agora existem estas caixinhas para depósito das embalagens, trouxe uma nova realidade para quem compra bebidas em Portugal, mas uma marca de água mineral acaba de lançar um produto que fica fora do sistema Volta. A água das Caldas de Penacova colocou no mercado uma garrafa de 3.1 litros, capacidade que a deixa excluída desta taxa adicional aplicada às embalagens até 3 litros. Nas redes sociais, a marca destacou precisamente esse detalhe ao apresentar o novo formato, que pode levantar dúvidas sobre uma eventual estratégia para escapar a este sistema, mas a empresa rejeita essa interpretação. Patrícia Saraiva, responsável de marketing e comercial da marca, disse em entrevista que o objetivo do lançamento deste novo formato não foi de forma alguma fugir ao valor do depósito, nem tampouco subverter o sistema, este sistema de Volta. A responsável explica que o desenvolvimento desta embalagem já estava previsto há vários anos, e só avançou agora após investimentos numa nova linha de produção que permitiu criar formatos de maior dimensão. Tem graça, não é? Foram escolher precisamente um formato 3 litros e 100 decilitros, é assim que se diz. Já nem sei muito bem, andei na escola há muito tempo. Ora, 3.1, exatamente. Muito bonito, muito. Tem muita graça, tem muita graça. Estamos em fecho de hora, vamos ouvir Kalema e Lauana Prado e também Filipa Biscaia. Daqui a pouco atualizamos toda a informação. Venha daí para a segunda hora do Hoje à Tarde.

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1: Muito boa tarde, são 15 horas.
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0: Muito boa tarde, Luís.
1: Olá, então, boa tarde, Fernanda. Assinala-se hoje o Dia Internacional da Biodiversidade. Em Proença Nova, há 8 anos, a esta parte, assinala-se este dia com a realização do BioDive Summit, um dia para refletir sobre a biodiversidade ao nível global, mas muito assente sempre no que se faz nestes territórios. Referia João Lobo, presidente da Câmara Municipal de Proença Nova, na abertura da edição deste ano do BioDive Summit.
2: Os temas que nós abordamos já nestas 8 edições, nas 7 anteriores, foram vários e de vários domínios, mas sempre com esse objetivo comum que tem a ver com o estudo da biodiversidade, quais são os impactos que em vários níveis a biodiversidade tem, os vários ecossistemas e aquilo que eles também traduzem na evolução do homem. E aqui do homem, com H grande, o homem, a mulher, todos nós, relativamente àquilo que é o nosso habitat.
1: A necessidade de falar sobre estes temas traz-nos a responsabilidade de criar ambientes diversos para que a natureza não nos pregue partidas como aquela que nos aconteceu este ano com a passagem da tempestade Cristina, referia ainda João Lobo.
2: Somos territórios, como todos sabemos, frágeis do ponto de vista daquilo que é a nossa capacidade económica, mas territórios com uma oportunidade grande do ponto de vista daquilo que é essa capacidade de exploração no bom sentido, dessa mesma floresta. E não posso deixar, relativamente a esta natureza viva, de traduzir aquilo que há muito tempo passamos com o comboio de tempestades que estes territórios foram assolados, nomeadamente a tempestade Cristina, e aquilo que também são lições que a natureza nos vai dando e ensinamentos para o futuro. É importante que a resiliência dos territórios, e nós falamos tanto em resiliência, seja apreendida relativamente às lições que a própria natureza nos vai dando.
1: E esta biodiversidade tem de ser apreendida para evitar fenómenos naturais que nos empobrece ainda mais. Por isso, a biodiversidade da floresta é conseguida através de uma comunidade ativa e de uma natureza viva, como diz o slogan da edição deste ano, e que João Lobo lembrava o papel das áreas integradas de gestão de paisagem para fazerem este trabalho.
2: As AIGPs, as OIGPs, são aquilo que é a defesa de uma nova capacidade de gerir espaço florestal em comum e, por isso, de forma comunitária, relativamente àquilo que é a exploração profissional, assertiva, cuidada do ponto de vista dos ecossistemas, para termos também o cuidado de manter a biodiversidade.
1: Este BioDive Summit começou logo por olhar para um arbusto que nasce espontâneo no território e que pode ser fonte de alguma riqueza. Trata-se da esteva. David Frazão, da Sociedade Agrícola do Coto de Penha Garcia, desenvolveu o seu doutoramento em torno desta planta e da sua riqueza. Trata-se de uma planta que não precisa de grandes solos para se implantar e as suas sementes já no passado foram fonte de alimentação. E hoje, assim haja interessados, podem voltar a fazer parte da nossa alimentação.
3: A esteva, embora venha, seja uma planta que ocupa solos pobres e degradados, ou seja, ela não vem conquistar nada, ela é oportunista do ponto de vista em que, se não cresce mais nenhuma planta, a esteva vai lá crescer. E não tem problemas nenhuns com isso. Ela está muito adaptada a este tipo de climas severos, tem vários mecanismos de lidar com os vários stresses ambientais que pode sofrer. E ela reclama os tais solos onde mais nenhuma outra planta consegue sobreviver. Aí a esteva começa a preparar o terreno, começa a libertar muitas sementes, mesmo muitas sementes, cada cápsula, e a esteva produz várias cápsulas, mas cada cápsula tem 1000 sementes, ou seja, 1000 filhos. Se uma esteva produz 100 cápsulas, já estão a ver o número de filhos que só uma esteva pode dar em volta dela.
1: Este investigador chegou ainda à conclusão de que a semente da esteva fornece os nutrientes que o nosso organismo necessita diariamente. A alimentação saudável está cada vez mais afastada das nossas mesas e a dieta mediterrânica já não faz parte da nossa alimentação diária. Para reviver os sabores dos nossos antepassados, João Carrega, jornalista e editor de vários livros de culinária tradicional, lembrava que este é também um património que urge preservar. Por isso, o livro das receitas das avós seguiu-se dos avós e daqueles que não são. É um trabalho que é preciso continuar a preservar. Este BioDive Summit tem continuidade durante esta tarde no Auditório Mariano Gago, no Centro de Ciência Viva da Floresta, em Proença Nova. A criatividade, o processo criativo e a sua relação com a saúde mental vão estar em análise na próxima edição de Uma Biblioteca

0: com Saúde, que vai ter lugar no próximo dia 30, a partir das 15 horas, na Biblioteca Municipal Padre Manuel Antunes, na Sertã, dando assim continuidade ao ciclo de sessões dedicadas à saúde mental. Edita Morim explora como a criatividade e todo o seu processo podem influenciar positivamente as escolhas que fazemos no dia-a-dia. Através da criatividade, é possível desbloquear ideias, vontades ou até mesmo projetos, e isso pode trazer um impacto significativo à saúde, seja ela física ou mental. Nesta sessão, Edita Morim pretende assim mostrar como, através da criatividade, conseguimos alterar comportamentos e atividades rotineiras, e que, com uma simples mudança, é possível trazer maior ligeireza e agilidade à vida cotidiana. Estas sessões de uma biblioteca com saúde são de entrada livre, não sendo necessário formalizar a inscrição. Recorde-se que, desde março, esta iniciativa tem-se debruçado sobre a saúde mental. Em junho, terá lugar a última edição deste tema, apresentado no dia 27, a potencialidade e a importância de viajar para uma melhoria significativa da saúde mental.
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2: Fim de semana vai trazer amanhã, sábado, períodos de céu muito nublado, aguaceiros que poderão ser localmente intensos, de granizo e acompanhados de trovoada, em especial durante a tarde. Vento em geral fraco, soprando por vezes moderado nas terras altas, pode contar na mesma com as poeiras em suspensão e pequena descida de temperatura. Já para domingo, o céu vai estar pouco nublado, o vento vai soprar em geral fraco, sendo por vezes forte nas terras altas, e pequena descida de temperatura. Cernaste um Jardim tem, nesta altura, 33 graus.
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0: Matias Damásio e este Juro por Deus. Ora, e agora vamos a mais uma historiazinha. Hoje, como é sexta-feira, até um dia bom para estas histórias. Em 2016, Florent Montaclair, um professor universitário francês, então com 46 anos, era condecorado com a medalha de ouro de filologia, o estudo histórico e científico de línguas e literaturas. Isto numa cerimónia na Assembleia Nacional Francesa que contou com a presença de vencedores do Prémio Nobel, ex-ministros do governo francês, deputados, cientistas e académicos. Era o primeiro francês a receber a distinção que, entre outros, teria já sido atribuída ao italiano Umberto Eco. Mas, segundo uma investigação judicial, entretanto, instaurada e que inquiriu o próprio em fevereiro deste ano, a distinção nunca existiu, conta o britânico jornal The Guardian. As autoridades francesas suspeitam que o professor tenha criado toda a estrutura associada ao prémio. Isto, quer dizer, isto deu trabalho, senhores. Incluindo a Sociedade Internacional de Filologia. Não existia. Ele criou isto também. E uma suposta universidade norte-americana à qual estaria ligada. Mais uma criação dele. Além de vários websites destinados a dar credibilidade ao esquema. Portanto, é assim, este homem trabalhou e muito. A medalha terá sido comprada pelo próprio professor, atenção, a um joalheiro parisiense, portanto ele foi lá escolher o seu próprio anel, no caso uma medalha, por 250 euros e o endereço da instituição académica remetia para uma empresa de serviços comerciais em Luz, no estado de Delaware, nos Estados Unidos. Ora, o procurador Paul Lalois, responsável pela investigação, no leste de França, afirmou ao jornal que os investigadores passaram meses a tentar desmontar uma teia de mentiras. Foi tudo uma grande farsa. Daria um filme ou uma série de televisão. Montaclair é investigado por suspeitas de falsificação, uso de documentos falsos, usurpação de identidade e fraude, mas o professor nega qualquer ilegalidade. Então é normal, então o homem fartou-se de criar coisas. Criou o instituto, criou os sites todos, criou todas as fontes. Ele só não fez a medalha, se calhar porque também não tinha hipótese para isso ou não tinha conhecimentos. Ai, agora pensem, criar uma distinção para nós próprios.
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0: O regresso à infância de António Zambujo. Entretanto, falamos também de um programa do Governo. Depois do ELAR, chegou um novo programa de incentivos criado pelo Governo português que prevê descontos na compra de eletrodomésticos novos. A medida deverá entrar em vigor no final deste ano, a 1 de dezembro. O apoio do Executivo será atribuído na forma de desconto direto, aplicado na hora da compra, deverá aplicar-se à compra de equipamentos da mesma categoria que o eletrodoméstico antigo, que vai substituir, embora as lojas aderentes possam permitir a utilização do desconto noutro tipo de eletrodoméstico. São também as lojas aderentes que devem garantir a recolha, armazenamento e encaminhamento dos aparelhos usados para centros de tratamento autorizados. E se a entrega for feita mais tarde? Bom, neste caso deverá receber o reembolso no máximo de 5 dias úteis após a validação na loja aderente. E que tipo de eletrodomésticos é que são abrangidos? Frigoríficos, arcas congeladoras, aparelhos de ar-condicionado e televisores. São estes os eletrodomésticos que devem ser abrangidos pelo sistema. Dentro destes, o desconto pode depois variar. O programa será financiado pelo Fundo Ambiental nos primeiros 2 anos. Depois disso, os custos serão suportados pelos produtores de equipamentos de eletrodomésticos. A iniciativa, publicada em Diário da República, a 15 de maio, tem como objetivo promover a reciclagem e combater um mercado paralelo de equipamentos usados. Portanto, não se esqueça, é mais para o final do ano. A medida deverá entrar em vigor, então, dia 1 de dezembro. Daqui a pouco, voltamos com a nossa rubrica Cidadão Esclarecido, Cidadão Precavido e Temos Direitos do Consumidor. Fique para ouvir. Boa tarde.
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6: Direitos do consumidor, direitos do quotidiano. É preciso saber para se proteger. O primado da língua portuguesa nas relações jurídicas de consumo em território nacional. Lei Quadro de Defesa do Consumidor, número 3 do artigo 7º. A informação ao consumidor é prestada em língua portuguesa. Diploma regulamentar de 19 de agosto de 1986. As informações sobre a natureza, características e garantias de bens ou serviços oferecidos ao público no mercado nacional, quer as constantes de rótulos, embalagens, prospectos, catálogos, livros de instruções para utilização ou outros meios informativos, quer as facultadas nos locais de venda ou divulgadas por qualquer meio publicitário, deverão ser prestadas em língua portuguesa. E, no que tange efetivamente a este ponto ainda, referência ao Decreto-Lei 10/2015, de 16 de janeiro, que refere que todas as informações sobre natureza, características e garantias de bens ou serviços oferecidos ao público no mercado nacional, reproduzindo os termos anteriores, têm de ser redigidas em língua portuguesa, nos termos exatamente do diploma enunciado. E há um entendimento da autoridade tributária que as faturas devem ser processadas em língua portuguesa. Ora, sucede que a empresa de transportes de baixo custo, Flixbus, emite todos os documentos, todas as comunicações aos consumidores em língua inglesa, como se estivéssemos numa possessão britânica. Ora, isto contraria a lei que obriga efetivamente que, no mercado nacional, no quadro das relações de consumo, tudo se subsuma à língua portuguesa. Estabelece a lei sanções que se enquadram nas contraordenações económicas graves, que para as microempresas oscilam entre os 1.700 e os 3.000 euros e para as grandes empresas entre os 12.000 e os 24.000 euros. Seria indispensável que as autoridades agissem para que a língua portuguesa não seja, em território nacional, ignorada ou abastardada a este ponto.
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0: Daqui a pouco vamos falar de política. É o Partido da Barata está a movimentar. Ui, que arrepio. Para já, amigos, sobreposta.

0: Mateus e Cauã com este Te Assumi para o Brasil. Lá atrás, Chiaro, Luís Fialho e Marotos da Concertina, ou Clementina, e ainda amigos de Sobreposta. Já estamos com 41 minutos depois das 3 da tarde. Ora, um grupo criado há apenas 5 dias, que dá voz às preocupações da geração Z, tornou-se viral na Índia, ultrapassando em número de seguidores no Instagram o partido no poder, Bharatiya Janata Party, ao abordar temas como política, inflação e desemprego, com uma pitada de humor. É este o partido da barata, o Cockroach Janta Party. Acumulou quase 15 milhões de seguidores no Instagram em menos de uma semana, em comparação com os menos de 9 milhões do partido que representa o primeiro-ministro Narendra Modi, que se apresenta como o maior partido político do mundo. Ora, este partido, cujo logotipo apresenta o contorno de uma barata sobre um telemóvel, descreve-se como a voz dos preguiçosos e desempregados. O fundador do grupo, Deepak, de 30 anos, disse à agência Reuters que o nome do partido surgiu após comentários feitos na semana passada pelo juiz-presidente Surya Kant, que comparou alguns jovens desempregados a baratas. Ah é? Então tomem lá. Agora temos um partido da barata. Kant esclareceu mais tarde que não pretendia criticar os jovens, mas sim referir-se àqueles com diplomas falsos e fraudulentos, que seriam como parasitas. Este é então o movimento para mudar o discurso político da Índia, afirmou Deepak a partir de Boston, onde reside há 2 anos. Os jovens da Índia desapareceram em grande medida do discurso político dominante. Ninguém fala de nós, ninguém escuta os nossos problemas, nem sequer tenta reconhecer a nossa existência. Então, pretendem fazê-lo precisamente através da criação deste movimento e deste partido. O partido da barata. Mas as baratas não são assim propriamente muito amáveis ou muito queridas, pelo menos. Daqui a pouco voltamos e ainda temos a relíquia do cancioneiro popular. Portanto, fique para ouvir. Boa tarde, boa viagem.
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0: E o que é que temos a dizer sobre o tema desta relíquia do cancioneiro popular? Temos a dizer que é de 1995 e, como pôde perceber, porque é fácil identificar, é do nosso querido José Malhoa. Grande José Malhoa, ele adora pentear-se com uma crista como se fosse um galo, mas isso não importa nada. O que importa mesmo é refletirmos aqui sobre este cama, mesa e roupa lavada. Ela só lhe dava cama, mesa e roupa lavada. Como assim só? Não dá para perceber, José Malhoa, como é que é possível ele queixar-se disto? Ela era bonita, ela passeava com ele, hein? E dava-lhe cama, mesa e roupa lavada. E ele ainda queria mais. Como assim? Não dá.
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A terminar a hora temos Vitor Clay e também esta Marília Mendonça, Léo Santana e Dida, banda feminina. Venha daí para a última.

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3: Boa tarde, são 4 horas no continente da Madeira, 3 nos Açores. Está a começar o programa da tarde desta sexta-feira, comigo e também com o Alexandre David. Olá, Alexandre, boa tarde.
4: Olá, boa tarde.
3: O que dizem as notícias?
4: Apesar de reconhecer que às vezes são cometidos alguns excessos por força das circunstâncias, o Ministro da Administração Interna garante que mantém todo o apoio e suporte às forças de segurança. Apesar das autoridades europeias já terem dito que o problema é português, o governo português continua a dizer que a responsabilidade pelas filas nos aeroportos é uma questão europeia. A Iniciativa Liberal quer ouvir na Assembleia da República o presidente dos serviços partilhados do Ministério da Saúde, isto por causa dos relatos de acessos indevidos a processos clínicos de menores no Serviço Nacional de Saúde.
3: As temperaturas a esta hora estão 24 graus em Faro, 26 no Porto.

0: Forças de Segurança terão no Ministro da Administração Interna e do Governo todo o apoio, todo o suporte, toda a compreensão para atuarem com toda a firmeza, com toda a robustez no cumprimento da lei. Por vezes, eu sei disso e dei nota, porque conheço, também cá estive aqui muitos anos nesta estrutura da intervenção da GNR, como tive com a PSP, conheço as dificuldades em que as pessoas laboram. Situações de risco, questões inopinadas que surgem, em cenários adversos, e por isso, sempre que nessas atuações haja algo que possa ter ocorrido perante um excesso, naturalmente terei que compreender e compreendo muito bem o que se passa nessas ações, muitas vezes, repito, de grande dificuldade, de grande risco para a própria integridade física e, sobretudo, por vezes inopinadas.
1: A compreensão de Luís Neves. Numa outra frente, o ministro também diz que está a ser feito tudo para que os dois helicópteros de combate aos incêndios, que estão nesta altura avariados, estejam prontos para a tarefa.
0: Estamos a trabalhar, como sabem, em dezenas de meios. Às vezes pode ocorrer, como em tudo na vida, pode ocorrer um ou outro equipamento que possa ter uma dificuldade, mas nós estamos a trabalhar muito seriamente e com toda a celeridade para recuperar esses dois equipamentos e estou absolutamente convicto que serão recuperados a curto prazo de tempo.
1: Declarações do Ministro da Administração Interna aos jornalistas à margem do aniversário da Unidade de Intervenção da GNR. Ainda em fase de construção, o Ministro da Presidência disse hoje que o Plano Nacional de Integração de Imigrantes está em fase de construção e que deverá contemplar áreas como a educação, acesso aos serviços, incluindo documentação e um acompanhamento ao longo da vida. À saída da 7ª reunião do Conselho Nacional para as Migrações e Asilo, que decorreu em Lisboa, António Leitão Amaro explicou que algumas das medidas que constam do Plano Nacional de Integração já estão implementadas, como é o caso dos mediadores nas escolas para crianças que não conhecem a língua portuguesa. Apesar da União Europeia já ter dito que não é bem assim, o governo português continua a dizer que o problema é mesmo europeu. O secretário de Estado das Infraestruturas afirmou hoje que os constrangimentos no controlo de fronteiras estão a afetar os aeroportos de toda a Europa e não apenas em Portugal, garantindo que o governo está a atuar para os resolver.
2: Nós temos relatos de problemas em Amsterdão, em Milão, em Munique, nos aeroportos de Tenerife. E, portanto, eu acho que não vale a pena, eu entendo, a Comissão Europeia tem, de facto, um orgulho grande e uma necessidade grande, e eu entendo a necessidade deste novo sistema, é um sistema que nos serve para proteger mais as nossas fronteiras e é um imperativo não só nacional, mas europeu. Agora, vamos conhecer, isto não é um problema português, é um problema europeu neste momento. Primeiro ponto. Segundo ponto, nós não estamos contentes com a situação atual. Estamos a atuar sobre isto, estamos em várias dimensões, desde logo aumentando a capacidade nos aeroportos de Lisboa e de Faro e também aqui, a reforçar a capacidade tecnológica, a reforçar meios humanos. Portanto, estamos a fazer um esforço muito grande para responder a este desafio, que é um desafio que obviamente não nos orgulha.
1: As palavras do secretário de Estado, Hugo Espírito Santo, a reconhecer que a União Europeia terá algumas razões para defender este novo controle, mas o governo português continua a dizer que a questão é europeia e não apenas portuguesa. Como é hábito nestas circunstâncias, segue inquérito. A Polícia Judiciária confirma a abertura de um inquérito ao caso de acesso indevido aos processos clínicos de dezenas de pessoas no portal do Serviço Nacional de Saúde. Já os serviços partilhados do Ministério da Saúde adiantam que todas as comunicações de possíveis incidentes de cibersegurança com o portal do Serviço Nacional de Saúde são analisadas e que sempre que há indícios de factos ilícitos, estes factos são comunicados às autoridades competentes. De acordo com a Ordem dos Médicos, um pirata informático ter-se-á apoderado das credenciais de um médico do Serviço do Alto Minho e acedeu a dezenas de processos clínicos através do portal do Serviço Nacional de Saúde. O personário Carlos Cortes assegura que o médico em causa lhe garantiu que não teve nada a ver com estes acessos indevidos.
3: Um médico, obviamente, que está incomodado, preocupado e até posso lhe dizer destroçado com toda esta situação, porque o seu nome anda a circular não só pelos órgãos de comunicação social, pelas redes sociais, e espera muito rapidamente que a verdade seja reposta, que haja um esclarecimento muito concreto daquilo que aconteceu, sendo que ele nega, obviamente, que tenha feito essas consultas, até porque, segundo me reportou, teria sido impossível ele fazer, porque o sistema detectou intrusões em vários locais do país onde ele naquele momento não estava,

0: porque se encontrava no local dele de trabalho na ULS do Alto Minho.
1: A Ordem dos Médicos recebeu dezenas de queixas sobre consultas indevidas de processos clínicos, queixas que foram já remetidas também para o Ministério Público. A Iniciativa Liberal vai pedir uma audição urgente na sequência destas notícias. O partido fez saber que vai querer uma audiência urgente do Presidente dos Serviços Partilhados do Ministério da Saúde, Luís Góis Pinheiro. Este é, aliás, um assunto que vamos tentar desenvolver durante a tarde das notícias Antena 1. O PSD quer alterar o código da estrada e tornar obrigatório o uso de capacete e de equipamento refletor para todos os utilizadores de trotinetes e bicicletas elétricas. O projeto de lei foi apresentado esta manhã pelos sociais-democratas, que não fecham a porta a propor novas medidas, mas sublinham que este é um primeiro passo para reforçar a segurança relacionada com a mobilidade elétrica. Teresa Borges.
2: São medidas, diz o PSD, para reforçar a segurança de quem utiliza veículos de mobilidade elétrica, apresentadas já depois de o Governo anunciar uma revisão mais global do Código da Estrada.
3: São duas realidades que, não, na nossa opinião, não se incompatibilizam. O Grupo Parlamentar do PSD entendeu que devia fazer esta alteração cirúrgica, porque ela tem um âmbito muito cirúrgico, mas que nós acreditamos que possa ter um impacto muito positivo.
2: O partido quer alterar o Código da Estrada e tornar obrigatório o uso de capacete e de equipamento refletor para todos os utilizadores de trotinetes e bicicletas elétricas, justifica o deputado Alexandre Poço.
3: Passa a ser obrigatório a utilização de capacete. Também sabemos que em períodos de baixa visibilidade, nomeadamente à noite, existe hoje um conjunto de situações que também nos levam a propor melhorar as condições de visibilidade. E como é que se garante as melhores condições de visibilidade para as pessoas que estão a utilizar uma bicicleta ou uma trotinete? É naturalmente com o reforço dos materiais refletores.
2: E os sociais-democratas propõem multas entre os 30 e os 150 euros para quem não cumprir as regras. Um primeiro passo, diz o também vice-presidente do PSD, sem fechar a porta a estudar outras medidas.
3: Se me pergunta se no futuro estaremos disponíveis para analisar melhores formas de regulação, a andar em contramão, por outro lado, as formas de estacionamento, onde é que se deixam estes veículos. Nós estamos totalmente disponíveis para olhar para esse tipo de questões.
2: Na exposição de motivos que acompanha o projeto de lei, o PSD cita dados recentes da GNR que revelam que nos últimos 7 anos se registaram mais de 1.900 acidentes a envolver trotinetes elétricas. Destes resultaram 10 vítimas mortais.
1: Este diploma que vai dar entrada na Assembleia da República quer introduzir alterações ao Código da Estrada e tornar obrigatório o uso de capacete e de equipamento refletor, isto em situações de fraca visibilidade, bem como propor multas entre 30 a 150 euros para os infratores. O treinador Pep Guardiola, que vai deixar o Manchester City no final desta temporada, garantiu hoje que o seu próximo passo vai ser descansar. Admitiu que deve ficar algum tempo sem treinar. Vou descansar, não tenho intenções de treinar durante um tempo. Se estivesse, ficaria aqui, disse o treinador catalão, depois de hoje anunciar que vai deixar o clube no final da temporada, após conquistar 20 troféus nos 10 anos em que orientou o Manchester City.
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0: Eu sou muito fã deste tema. Elisa e Tiago Nogueira, como é fraco o coração. Estamos fortes em música, fortes em produção nacional e também fortes em móveis, decoração e tapeçaria, claro, até às 5.
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0: Daqui a pouco vamos falar de uma notícia que colocou em muito maus lençóis uma rádio britânica, avançou com uma notícia que de facto era mentira, pior que dizer que alguém morreu é mesmo dizer que alguém está grávido e essa pessoa não estar grávida, mas efetivamente aconteceu e também vamos dar nota disso. Agora temos Daniel Galvão, esta chama-se Lima Limão. Pode ser gelado, por exemplo.

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0: Fernando Daniel com este Juro. Lá atrás escutámos Carolina de Deus, Tu Não Fazes Ideia, também Landrick, Grandes Amores Não Acabam Juntos e Descendentes com Madrugada Louca. Estamos a 20 minutos de chegar às 5 da tarde e aconteceu a transmissão da, no caso da rádio britânica, que foi interrompida subitamente para emitir uma mensagem solene a informar que o rei tinha morrido. Pronto. De seguida começou a tocar o hino nacional britânico. A estação de rádio pede desculpa e diz que o insólito aconteceu devido a um erro informático no estúdio. Terrível isto. É verdade. Aconteceu. E aconteceu precisamente, supostamente há 22 horas, que o rei Carlos III teria falecido, mas não faleceu. E a rádio já veio pedir desculpas. São coisas que acontecem. Pronto. Estamos com 19 minutos para as 5. 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
0: Ora, portanto, tive que ir pesquisar porque não estava aqui na indicação. Ora, a rádio que anunciou por engano a morte do rei Carlos III foi a Radio Caroline, uma histórica estação britânica. O anúncio aconteceu então esta semana devido a uma falha informática. Pronto, é o que diz aqui. Que coisa incrível. Agora temos João Só e Tiago Nogueira.

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0: Chama-se Sangue na Guerra. É a história, uma parte da história da vida da Bárbara Tinoco sobre a filha Masha. Enfim, a sua felicidade na maternidade. Estamos no fecho desta hora. 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
0: Últimos segundos com o Capitão Fausto. Depois das 5, tem o Clube do Som com Hugo Rafael. Fique bem, até amanhã.

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grava dos Maroon 5, uma estreia no regresso do Clube do Som, sexta-feira, 22 de maio, fim de semana a bater à porta. Espero que o aproveite da melhor forma, que seja muito positivo para todos vós. Temperaturas mais elevadas, neste momento se nasce no jardim com 32 graus, se vai na estrada conduza com toda a prudência. Agora com a colombiana Shakira, o regresso com Dai Dai. A cantora colombiana foi mais uma vez escolhida para interpretar o hino oficial do Mundial de Futebol, desta vez nos Estados Unidos, Mundial 2026, com a nossa seleção a entrar em campo. Que esta música nos traga também boas memórias, tal como aconteceu ao tema de David Guetta no Europeu de 2016. Dai Dai, Shakira e Burna Boy nos próximos minutos.

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E Bob Sinclaire, o regresso do DJ produtor francês com I Can't Wait, lá atrás Summer com Back to Friends, abrir Moonford and Sons com The Banjo Song. Cada vez mais perto das 18 horas, final de tarde bem quente desta sexta-feira, 22 de maio. Serás de uma jardim ainda com 31 graus de temperatura. 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Agora The Second Voice continua em alta rotação na playlist. Este Let Me Be é próxima no seu rádio.

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Madonna, Jazz Louco, continua em alta rotação, uma das tendências da música eletrónica da primavera de 2026. Lá atrás, Ruel em Don't Say That. 5 minutos para as 18 horas, para o faixa o novo tema de Niall Horan, o ex One Direction, chama-se Little More Time. Já sabe que a hora certa pode conferir o que se passa na nossa região, não é? 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
3: Então, para todos, muito boa tarde. Assinala-se hoje o Dia Internacional da Biodiversidade. Em Proença Nova, há 8 anos, é esta parte, assinala-se este dia com a realização do Biodive Summit. Um dia para refletir sobre a biodiversidade ao nível global, mas muito assente sempre no que se faz nestes territórios. Referia João Lobo, presidente da Câmara Municipal de Proença Nova, na abertura da edição deste ano.
4: Os temas que nós abordamos já nestas 8 edições, nas 7 anteriores, foram vários e de vários domínios, mas sempre com esse objetivo comum que tem a ver com o estudo da biodiversidade, quais são os impactos que em vários níveis a biodiversidade tem, os vários ecossistemas e aquilo que eles também traduzem na evolução do homem. E aqui do homem, com H grande, o homem, a mulher, todos nós, relativamente àquilo que é o nosso habitat.
3: A necessidade de falar sobre estes temas traz-nos a responsabilidade de criar ambientes diversos para que a natureza não nos pregue partidas como aquela que nos aconteceu este ano com a passagem da tempestade Christine, referia ainda João Lobo.
4: Somos territórios, como todos sabemos, frágeis, do ponto de vista daquilo que é a nossa capacidade económica, mas territórios com uma oportunidade grande do ponto de vista daquilo que é essa capacidade de exploração no bom sentido, dessa mesma

0: vai dando.
1: E esta biodiversidade tem de ser apreendida para evitar fenómenos naturais que nos empobrecem ainda mais. Por isso, a biodiversidade da floresta é conseguida através de uma comunidade ativa e de uma natureza viva, como diz o slogan da edição deste ano do Biodive Summit. E aqui, João Lobo lembra o papel das áreas integradas de gestão da paisagem.
0: As AIGPs, as OIGPs, são aquilo que é a defesa de uma nova capacidade de gerir espaço florestal em comum e, por isso, de forma comunitária, relativamente àquilo que é a exploração profissional, assertiva, cuidada do ponto de vista dos ecossistemas, para termos também o cuidado de manter a biodiversidade.
1: Este Biodive Summit começou logo por falar por um arbusto que nasce espontaneamente no território e que pode ser fonte de alguma riqueza. Trata-se da esteva. David Frazão, da Sociedade Agrícola do Coto de Penha Garcia, desenvolveu o seu doutoramento em torno desta planta e da sua riqueza. Trata-se de uma planta que não precisa de grandes solos para se implantar.
2: A esteva, embora venha, seja uma planta que ocupa solos pobres e degradados, ou seja, ela não vem conquistar nada, ela é oportunista do ponto de vista em que, se não cresce mais nenhuma planta, a esteva vai lá crescer. E não tem problemas nenhuns com isso. Ela está muito adaptada a este tipo de climas severos, tem vários mecanismos de lidar com os vários stresses ambientais que pode sofrer. E ela reclama os tais solos onde mais nenhuma outra planta consegue sobreviver. Aí a esteva começa a preparar o terreno, começa a libertar muitas sementes, mesmo muitas sementes, cada cápsula, e a esteva produz várias cápsulas, mas cada cápsula tem 1000 sementes, ou seja, 1000 filhos. Se uma esteva produz 100 cápsulas, já estão a ver o número de filhos que só uma esteva pode dar em volta dela.
1: A alimentação saudável está cada vez mais afastada das nossas mesas e a dieta mediterrânica já não faz parte da nossa alimentação diária. Para reviver os sabores dos nossos antepassados, João Carrega, jornalista e editor de vários livros de culinária tradicional, lembrava que este é também um património que urge preservar. Por isso, o livro das receitas das avós seguiu-se dos avós e daqueles que não são. Como diz, foi um trabalho que lhe deu muito prazer em produzir para memória futura.
3: No fundo, este trabalho tem tido continuidade com o levantamento de outro receituário e procura deixar registado um património gastronómico importante, fortemente ligado àquilo que é a nossa biodiversidade. Sublinhando de forma indireta, muitos destes pratos só terão futuro se conseguirmos preservar o nosso meio natural e, portanto, é importante que haja esse cuidado também de tratarmos do nosso mundo e da nossa natureza para que isso aconteça.
1: Durante a tarde foram abordados, entre outros temas, a linha SOS Ambiente e Território, pelo Major David Canarias, que explicava o modo de funcionamento desta linha, que funciona também no site da GNR ou telefonicamente através do 808-200-520 e onde podem ser esclarecidas dúvidas, receber também denúncias de infrações ambientais ou a comunicação de queimas e queimadas. Só no ano passado foram registadas mais de 15 mil denúncias.
4: Em 2025 foram registadas mais de 15 mil denúncias. Mais uma vez, a temática dos incêndios rurais vem aqui identificar o maior número de denúncias, cerca de 31% das que foram registadas em 2025. Em segundo lugar, reporta aos animais de companhia, com cerca de 27% das denúncias recebidas. E depois, os resíduos, o bem-estar animal e a Convenção de Berna, que respeita a proteção animal, com cerca de 6,5%.
1: O segundo interveniente neste painel SOS Ambiente e Território foi António Nora, do Grupo Silvestres. Ele explanou o que é o mercado de carbono como forma de ferramenta de valorização territorial e como atrair investimento aprovado para a floresta. É aqui que este mercado tem vindo a crescer.
5: Este sistema de compra e venda de créditos de carbono incentiva a redução das emissões de gases com efeito de estufa, sequestra o carbono e traz benefícios ambientais e socioeconómicos. Mais biodiversidade, estamos no Dia Mundial da Biodiversidade, traz capital natural e mais resiliência, traz floresta mais gerida. Como é que funciona? Há projetos que geram créditos de carbono, são quem procura carbono, quer compensar as suas emissões, nomeadamente empresas, indústria, e com isso financiam as operações de arborização. Neste mercado, o que se transaciona é a tonelada de carbono reduzida ou sequestrada. Eu, com uma plantação

0: emissão de sequestro de carbono, vou calcular depois as toneladas que foram sequestradas e essas são as toneladas de carbono que se transacionam.
1: Já por seu lado, Jael Palhas, do CFE Equipe, lembrava na sua apresentação que a biodiversidade precisa de todos. E o problema que está a sentir-se nesta altura é a chegada de plantas invasoras que podem colocar em perigo a biodiversidade, seja no meio aquático, seja no meio terrestre.
2: Nós temos neste momento este problema que temos espécies invasoras lindíssimas que chegaram como convidadas, porque eram plantas muito bonitas, fomos buscar ao outro lado do mundo como ornamentais e elas depois começam-se a espalhar, são tóxicas para o gado, alteram a qualidade da água, produzem substâncias que impedem as outras plantas de crescer ou de germinar e conseguem transformar sítios com água limpinha, sítios com água suja em que não nasce mais nada e em que o gado já não pode pastar. E isto, dito assim, parece um filme de ficção científica, não, isto está-se a passar ao nosso lado enquanto nós estamos aqui a falar.
1: Vasco Estrela, vice-presidente da CCDR Centro para a área da agricultura, acabou-lhe falar sobre o poder local na gestão florestal e nos incêndios. Este é um território abandonado e por isso a floresta foi se expandindo desordenadamente e como ali foi apelidado com a cegueira florestal em que durante anos se deixou a natureza que fizesse o seu trabalho e hoje temos extensas áreas florestadas que colocam em perigo os que cá estão. O papel dos autarcas na gestão florestal foi sendo assumido ao longo dos anos, sem que os fundos sejam acompanhados para essas competências. Numa altura em que se debate a lei das finanças locais, dizia que os autarcas deveriam fazer uma reivindicação importante, nomeadamente na questão dos caminhos florestais.
3: Muitos destes encargos com a gestão florestal, com a proteção, com os caminhos florestais que têm de ser geridos, deviam ter uma compensação muito substancial naquilo que é a nova lei das finanças locais. Ou seja, devia ser pensada uma forma de também, nos vários itens que compõem as transferências para os municípios, terem atenção a esta realidade. Porque, de facto, no fim do dia, quando as coisas correm menos bem, todos nós vamos bater à porta do autarca, do Presidente de Câmara, do Presidente de Junta, porque não fez ou porque devia ter feito, porque limpou, não limpou bem à volta das localidades, porque junto à beira das estradas a gestão de combustível não foi bem feita, porque o estradão estava inacessível e, portanto, é preciso termos todos esta consciência daquelas que são as responsabilidades e da importância que as mesmas têm, nomeadamente nesta época que estamos agora a viver ou que estamos a começar a viver.
1: Foi mais uma edição do Biodive Summit organizado pelo município de Proença Nova e que teve como palco mais uma vez o Centro de Ciência Viva da Floresta. A criatividade, o processo criativo e a sua relação com a saúde mental vão estar em análise na próxima sessão de Uma Biblioteca com Saúde, que se realiza no próximo dia 30, a partir das 3 da tarde, na Biblioteca Municipal Padre Manuel Antunes, na Sertã. Dando assim continuidade ao ciclo de sessões dedicadas à saúde mental, Edith Amorim explora como a criatividade e todo o seu processo podem influenciar positivamente as escolhas que fazemos no dia-a-dia. Através da criatividade é possível desbloquear ideias, vantagens ou projetos e, por isso, poder trazer um impacto significativo à saúde, seja ela física ou mental. Nesta sessão, Edith Amorim pretende assim mostrar como, através da criatividade, conseguimos alterar comportamentos e atitudes rotineiras e como uma simples mudança é possível trazer maior ligeireza e agilidade à vida cotidiana. As sessões de Uma Biblioteca com Saúde são de entrada livre, não sendo necessário formalizar a inscrição. Recorde-se que, desde março, que esta iniciativa tem-se debruçado sobre a saúde mental. Em junho decorrerá a última sessão dedicada ao tema, apresentando no dia 27 as potencialidades e a importância de viajar para uma melhoria significativa da saúde mental.
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5: Agora o tempo, previsão meteorológica para este fim de semana, para amanhã, período de céu muito nublado, aguaceiros que poderão ser localmente intensos, com possibilidade de trovoada. Durante a tarde, vento em geral fraco, poeiras em suspensão. Essa nota importante para os mais novos e para os mais idosos, e pequena descida de temperatura. Para o próximo domingo, céu pouco nublado, vento em geral fraco e pequena descida de temperatura. Neste momento, serás Tomás Jardim com 29 graus.
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Diva Madonna de regresso com o novo tema, chama-se Bring Your Love, com uma convidada especial, é Sabrina. Sexta-feira, 22 de maio, um bom regresso a casa. Ao ritmo dos melhores temas da atualidade, já sabe que depois das 19 horas vamos ligar a máquina do tempo. Agora, Alex Warren, próximos minutos com Fever Dream. Bom fim de semana, boa viagem, se vai na estrada.

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Jail com Jamaica Band Band, lá atrás I Just Might com Bruno Mars. Cada vez mais perto das 19 horas, sexta-feira 22 de maio, serás numa jardim ainda com 28 graus. Agora Sandro Silva é mais uma para animar e para refrescar. Pump It Up, novo remake deste clássico já com alguns aninhos.

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3: Boa tarde, são 7 horas no continente de Madeira, 6 nos Açores. A esta hora nas notícias, Alexandre David.
4: Acaba de ser anunciado, André Ventura vai votar contra já na Generalidade a proposta do Governo para alterar a legislação laboral, caso o texto que deu entrada no Parlamento não seja alterado. O preço dos combustíveis volta a subir na próxima semana, o mesmo aumento para a gasolina e para o gasóleo. 2 anos depois de ter abandonado o cargo, Paulo Viegas Nunes volta a ser eleito Presidente do Conselho de Administração do Siresp, o Sistema de Comunicações de Segurança Nacional.
3: Agora estão 26 graus no Porto e em Coimbra, 27 em Lisboa, 28 em Faro, nas Ilhas, 18 graus em Ponta Delgada e 21 no Funchal. As notícias com Alexandre David.
4: O preço dos combustíveis vai aumentar na próxima semana, cerca de 1,5 cêntimo, quer para a gasolina, quer para o gasóleo. Isto de acordo com a Mafalda Trigo, da ANAREC, a Associação de Revendedores de Combustíveis.
5: Na próxima semana está com um aumento muito, muito diminuto, de 1,5 cêntimo, em média, nas companhias. No início desta semana, a previsão de aumentos seria à roda dos 6 cêntimos por litro e durante a semana as correções foram sendo feitas, acabando agora na sexta-feira com um aumento muito reduzido, tendo em conta as previsões do início da semana.
4: O preço do barril de Brent fechou a semana acima dos 102 dólares. Já foi encontrado o corpo do homem que hoje desapareceu no Rio Paiva. Os bombeiros voluntários de Arouca procedem neste momento à retirada numa zona de difícil acesso e perigosa, conhecida como Garganta do Paiva. O homem praticava um desporto náutico no rio, uma modalidade de caminhada pelas águas do rio com a companheira. A mulher foi resgatada de uma rocha sem ferimentos. Paulo Viegas Nunes foi eleito de novo Presidente do Conselho de Administração do Siresp, o Sistema de Telecomunicações de Segurança Nacional, que estava há vários anos sem Presidente. Aliás, Paulo Viegas Nunes acaba por ser reconduzido, já que abandonou o mesmo cargo em 2024. Sempre ao lado das Forças de Segurança, eis a promessa do Ministro da Administração Interna para o trabalho das Forças de Segurança, Luís Neves, reconhece que há situações de risco que podem provocar comportamentos de algum excesso, mas nada que mude o apoio do Ministro e do Governo.
6: As Forças de Segurança terão no Ministro da Administração Interna e do Governo todo o apoio, todo o suporte, toda a compreensão para atuarem com toda a firmeza, com toda

0: bem o que se passa nessas ações, muitas vezes, repito, de grande dificuldade, de grande risco para a própria integridade física e, sobretudo, por vezes, irão pinadas.
1: Declarações do Ministro da Administração Interna, esta tarde aos jornalistas, à margem do aniversário da Unidade de Intervenção da GNR. A Polícia Judiciária confirma a abertura de um inquérito ao caso de acesso indevido aos processos clínicos de dezenas de pessoas no portal do Serviço Nacional de Saúde. De acordo com a Ordem dos Médicos, um pirata informático ter-se-á apoderado das credenciais de um médico de uma unidade do Alto Minho, acedeu a dezenas de processos clínicos através do portal do Serviço Nacional de Saúde. O bastonário Carlos Cortes assegura que o médico em causa lhe garantiu que não teve nada a ver com estes acessos indevidos.
2: O médico, obviamente, que está incomodado, preocupado e até posso lhe dizer destroçado com toda esta situação, porque o seu nome anda a circular não só pelos órgãos de comunicação social, pelas redes sociais, e espera muito rapidamente que a verdade seja reposta, que haja um esclarecimento muito concreto daquilo que aconteceu, sendo que ele nega, obviamente, que tenha feito essas consultas, até porque, segundo me reportou, teria sido impossível ele fazer, porque o sistema detectou intrusões em vários locais do país onde ele naquele momento não estava, porque se encontrava no local dele de trabalho na ULS do Alto Minho.
1: A Ordem dos Médicos recebeu dezenas de queixas sobre consultas indevidas de processos clínicos, queixas que foram já remetidas também para o Ministério Público. O especialista em cibersegurança Pedro Machado, ouvido esta tarde pela Antena 1, explica quais podem ser as intenções dos atacantes com a obtenção destes dados pessoais.
3: Depende da intenção do atacante. Naturalmente que se crê que podem ser instrumentalizados os dados de contacto, de identificação e contacto para, por exemplo, para ataques de phishing, muitas das vezes até levar, por exemplo, perceber a relação familiar e aquelas operações que foram muito faladas em Portugal recentemente, os ataques Olá Mãe, Olá Pai, ou algo similar do ponto de vista morfológico, conseguir fazer este tipo de ataques, este tipo de fraudes, para levar os pais, por exemplo, a fazer algum tipo de pagamentos, ou ver, por exemplo, interações clínicas que existiram por parte de determinados pacientes e depois simular determinada necessidade de valores em a pagamento e que estão em atraso e levar as pessoas com uma situação concreta, real, e levar, enfim, a concretizar aqui algumas operações de fraude.
1: É um caso que está a ser já investigado pelas autoridades competentes. Subiu para 177 o número de pessoas que suspeita terem morrido de ébola na República Democrática do Congo. Os casos suspeitos já ultrapassam os 700. São dados adiantados esta sexta-feira pelo diretor-geral da Organização Mundial de Saúde. O padre português Marcelo Oliveira, em missão na República Democrática do Congo, disse à agência Lusa que existem congoleses céticos relativamente à epidemia do ébola, permitindo que esta se propague, pois as medidas sanitárias não são respeitadas.
4: De facto, falamos num território massacrado, é o Ituri, e depois com as províncias vizinhas do Norte e Sul Kivu. Temos uma epidemia que surge, a população é sempre bastante resistente a tudo o que são doenças e a tudo o que são coisas novas que surgem. E aqui falamos de uma nova edição, porque, como disse, já são 17. E esta 17ª é marcada por uma estirpe que é nova e para a qual não há nem vacina, nem um tratamento específico. A população, que é muito cética a toda esta realidade, não respeita as medidas barreira, o que faz com que a epidemia se propague.
1: Uma situação relatada por um padre português que está, nesta altura, em missão na República Democrática do Congo. A camisola rosa da Volta à Itália continua a falar português. Afonso Eulálio chegou integrado no pelotão, que completou a 13ª etapa, a mais de 13 minutos do vencedor. Manteve a distância da geral, com o dinamarquês a ser segundo, a 33 segundos, e um neerlandês em terceiro. O ciclista Alberto Biotti fugiu hoje para a vitória da 13ª etapa. Afonso Lálio agradece aos colegas da equipa o trabalho que tem feito nos últimos dias para manter a camisola rosa. O ciclista português admite poder perder o primeiro lugar na classificação geral da Volta à Itália em bicicleta amanhã, ainda assim, promete lutar.
5: Amanhã já vai ser um mensagem para um bocado diferente, vai ser muito

0: Coimbra, uma subida muito, muito longa de início, uma subida muito longa no final. A mim, pronto, como todos imaginam, resta-me lutar, não? E pronto, sabemos que o Jonas é o Jonas, possivelmente vai ganhar a etapa e vai vestir de rosa. Mas pronto, a mim, enquanto eu estiver bem, enquanto tiver forças, vou lutar pelo que consegui fazer e vou dar o meu melhor.
1: O ciclista português deixa também um agradecimento aos colegas da equipa.
0: Foi um dia, digamos que relativamente tranquilo para os ciclistas que estão a lutar pela geral. Foi um início muito rápido, porque penso que todos os ciclistas e todas as equipas queriam estar presentes na fuga, porque sabiam que era um dia em que a fuga quase a 100% iria chegar e ir a disputar a etapa. A equipa fez mais um dia um trabalho fenomenal, controlou de início para decidir quem ia para a fuga, depois controlaram perfeitamente o dia todo, levaram-me perfeitamente até à linha de meta, um por um, todos os ciclistas fizeram o seu trabalho perfeitamente, como têm feito todos os dias. Eu só lhes tenho que agradecer muitíssimo por todos estes dias que temos passado juntos e temos lutado juntos.
1: Para já, Afonso Eulálio continua de camisola rosa nesta volta à bicicleta em Itália.
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0: O mago do reggae, Bob Marley, Cool Dew, Beloved. Hora 3 do Clube do Som. Sebastião Bajardim, ainda com 27 graus de temperatura. Boa viagem, se vai na estrada. Um excelente fim de semana com a sua rádio preferida. 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
0: 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Agora George Harrison, hein? Got my mind set on you.

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0: Live to Tell de Madonna, lá atrás de Rydell com Nick Cashel, terceira e última hora do Clube do Som, sempre com o apoio da Soprae.
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0: 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Agora os House Martins, há quanto tempo não recordava Caravan of Love.

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2: Muito bem-vindos a este espaço de Discos Pedidos. Estamos em linha consigo, sexta-feira, 22 de maio. Pode participar e juntar-se a nós. A frase é simples. 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Já sabe que pode escolher a sua música e deve juntar uma breve dedicatória. Sublinho, uma breve dedicatória. Muito boa tarde.
3: Olá, Sr. Hugo, muito boa tarde.
2: Viva, falo com o nosso ouvinte.
3: Maria Adília da Costa.
2: Bem-vinda à antena, vamos à nossa frase.
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2: E a sua escolha musical?
3: Quero ouvir os do Ouro Negro.
2: Com dedicatória.
3: Para dedicar à Natália da Coticeira, Maria Leonor de Pouso Apoio de Ancião, Maria do Rosário de Provença Nova, Georgina de Tramagal, Quitera das Bencarenças, Joaquina Dias do Gavião, Irmina de Marral de Leiria, Manuel Raul, Paulo Genuário de Valhasque, Luciano da Torres das Borges, João Girinhas de Oledo, Manuel Ramos de Vila Velha de Rodo, Pedro da Comenda, Carlos Dias de Torres Vedras e Eduardo Gomes de Santarém, para vocês todos e da rádio e toda a auditória, até amanhã se vocês quiserem.
2: Até uma próxima oportunidade. Uma ótima noite e boa audição.

0: Duro Negro, amanhã, e não é amanhã, é já agora é que recebemos a próxima participação. Muito boa tarde.
1: Boa tarde, sou o Rafael, é um prazer estar na Rádio Contestável.
0: E sempre um gosto recebê-lo. Falo com o nosso ouvinte.
1: Luciano da Torre das Vargas.
0: Bem-vindo para a antena, vamos à nossa frase.
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0: Fernando da Câmara, com dedicatória.
1: Em primeiro lugar vai já ser para si, para a sua mãe, para todos os seus colegas. Vai ser para a senhora Maria Adília do Coiço. Muito obrigado por me deixar a porta aberta. E se calhar voltar uma semana sem cá estar, com saudades dos ouvir. Vai para o senhor Manuel do Coiço também. António Cravento de Mar, sou Jorgina do Tramal, boas melhoras e para a família, para a senhora Quitéria, para os meus vizinhos da Torre das Vargens e para todos os ouvintes que nos estão a ouvir, e até à próxima, se Deus quiser, que eu vou acabar com saudades dos ouvintes.
0: Com certeza. Uma ótima noite, bom fim de semana e até breve. Seguimos com Freire Manda Câmara.

0: 12 minutos depois das 20 horas, recebemos a próxima participação. Muito boa tarde.
1: Olá, boa tarde, Rafael.
0: Falo agora com o nosso ouvinte.
1: Manuel Ramos, em Vila Velha de Rodo.
0: Muito bem-vindo, vamos à nossa frase.
1: Senhor Luciano, doutor das Vargens, com um abraço amigo e uma boa viagem e bom regresso. Vai para a Marinha do Tamagal, também contigo com as melhoras do Gelo e da filha. Vai para a Dona Maria Adília do Coço e o Manuel Alu do Coço, um beijinho, um abraço, um beijinho às utentes e colaboradoras do Lago. Vai para a família BT e um beijinho e um abraço. Vai para a Madalena de Figueiredo dos Vinhos, um beijinho muito grande. E vai para a Nina da Rosa também com um beijinho, mas esta pode ser médio que é mais perto. E vai para a Natália da Codiceira, José Francisco também. Vai para os meus sujeitos com um beijinho para todas. Vai para a Dona Maria Afonso da Magazine de Guitares Bem Crenças. Vai para António Costa Brecht e minha esposa. Um beijinho às senhoras. Vai para a minha mana Alice e para o José Barato de Abril, para que ocorra tudo bem e ouçam esta musiquinha que é muito bonita. E para todos os ouvintes da minha aldeia Natal, que estão com certeza a ouvir e todos contentes. Olha, um beijinho, um abraço e para o Rafael até logo se Deus quiser.
0: Até uma próxima, obrigado, uma ótima noite, bom fim de semana e boa audição.

0: Rui Iglesias, coração apaixonado. Viva, muito boa tarde.
1: Olá, boa tarde.
0: Viva,
1: o amor não há, não é o...
0: Como dizem os ingleses, love is in the air.
1: Eu mantenho o meu Ramos.
0: Muito bem-vindo. Vamos à nossa frase.
1: 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Invista na publicidade rádio constável, que é um grande investimento.
0: Certíssimo. Roberto Carlos, com dedicatária.
1: Olha, vai para a mina, da roda, e um bom fim de semana para ela. Vai também para o Simão Arão, um grande abraço para ele, que eu acabei de ouvir. Um bom fim de semana para ele, toda a família, um beijinho à esposa e um grande abraço também ao seu filho Carlos. Vai também Joaquina Dias Gavião, Maria Lino, depois Flor Vencião, um beijinho para ela, com respeito, um beijinho a cada irmã, um forte abraço ao seu filho e Lívia, e depois um grande abraço também para os imigrantes e para ele e para aquele filho que ele está lá na trabalhar fora do país. Vai também Dona Catélia e família, em Bem-Crença, Maria Rosa, lá de cima da Amarante, um beijinho para esta senhora, um grande abraço ao seu filho Carlos, Manuel António de Rimeal, Dona Cristina Soares em Ponte Sor, a Dora e o Sr. Fernando de Iró dos Vinhos, toda a família de IBT e para aquela gente toda lá de Iró dos Vinhos, um grande abraço e um bom fim de semana. Vai também para a Dona Jorgina, um beijinho para ela e as melhores do género. Jorginha de Valeu, também com um grande abraço e as melhores para ele também. Maria Lourdes Olivença, Castelo Vida, um beijinho para ela, minha madrinha aí da Rádio Constável, um grande abraço ao seu marido Carlos. Joaquina Serra, em Porto Alegre, vai também para o senhor Carlos Amiel do Teixe, senhor Carlos e as suas princesas em Torres Vedras, o Carlos Padeira e família, a dona Maria Afonso, também de Castelo Branco, senhor Joaquim Lopes em Paúdo, senhor António Cravo e família, e o senhor Tiro Costa do Cano, e por fim, o meu grande amigo, que eu quero falar, Manoel Ramos. Tudo bom para essa gente e bom fim de semana para toda a gente. Até logo à noite, se está bem?
0: Até uma próxima oportunidade, uma ótima noite e bom fim de semana, boa audição. Quis.

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4: Segunda parte deste espaço de discos pedidos. Estamos em linha consigo. Sexta-feira, 22 de maio, 274-800-021 é o nosso número de serviço. Muito boa tarde.
5: Boa tarde, senhor. Como está?
4: Bem, muito obrigado. Falo com o nosso ouvinte.
5: João Gerinhas, é o Lente do Conselho de Banha Nova.
4: Muito bem-vindo. Vamos à nossa frase.
5: Muito obrigado. A publicidade é uma do negócio e existe a publicidade na hora da condução. É que é sempre o melhor investimento.
4: E o tema que escolhe?
5: Salada de frutas, óleo ao robô.
4: Para dedicar.
5: Para si e para toda a sua família. Com você, boa tarde, sexta-feira, desde um bom fim de semana. Para todos que trabalham na Rádio Condestável, vai para a Dona Jordina, Doutor Magal, um beijinho para ela, as suas melhores, da Ana do Gera e da filha também. Dona Marília Nordiança, as suas irmãs e seu filho, Dona Quitéria de Bencresce, Dona Rosete, Dona Conceição do Sabogueiro, Dona Joaquina Dias do Gavião, Dona Rosário Mendes Tebra, Dona Maria Adila do Coço, Sr. Faz Martins da Esperança Nova com Rápida Senhora, Sr. Manuel Ramos Tomé do Coço, Sr. António Manuel Ramos da Marinha Grande, e Manuel Ramos de Oliveira, a sua esposa, Dona Rosário, seu filho Carlito, e Manuel Mitrião Quinhas, Sr. Joaquim Pulo, Sr. BT Figueiredo dos Vinhos, Sr. Paulo Januário, Sr. Carlos Dias de Torres Vedras, e vai para todas as pessoas que me estiverem a ouvir a todos. Muito boa tarde, um bom fim de semana, e posso ir até à próxima, um bom fim de semana.
4: Até à próxima oportunidade, uma ótima noite, um bom fim de semana e boa audição.

0: Rumo ao telefone, muito boa tarde.
1: Boa tarde, Sr. Hugo, está tudo fino?
0: Bem, muito obrigado, falo com o nosso ouvinte.
1: António Cravo, Entemar.
0: Bem-vindo, vamos à nossa frase.
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0: Marante para dedicar.
1: Eu não estou em casa, não tenho comigo um apontamento das pessoas a quem costumo dedicar, de maneira, peço desculpa, de maneira, dedico a todos a quem costumo dedicarem e a todos que tiverem a ouvir. E amanhã estaremos para outra vez, se Deus quiser.
0: Com certeza, uma ótima noite e boa audição, um excelente fim de semana.

0: avisar. Rumo ao telefone 274-800-021. Muito boa tarde.
1: Olá, Sr. Hugo, muito boa tarde.
0: Viva, falo com a nossa ouvinte.
1: Maria Leonor de Pousa Flores de Ancião.
0: Muito bem-vinda, vamos à nossa frase.
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0: Amado Batista, para dedicar.
1: Ao meu filho, às minhas manas, ao Sr. António Manuel da Marinha Grande, ao Sr. Manuel Ramos e à sua família, de Vila Velha de Ródão, Dona Natália da Corticeira, do Sr. António Cravo do Mar, Dona Georgina do Tramagal e a sua família, Sr. Jairinhas, Dona Quitéria de Bem-Crença, Sr. Eduardo Gomes de Santarém, Dona Adília e o Sr. Manuel Raul do Lar do Curso, e para os meus amigos locutores, Hugo Rafael, Nina Nandinha e o Sr. José Carlos. Para todos, um beijinho grande, uma boa noite e um bom fim de semana.
0: Muito obrigado. Ótima noite e boa audição.

0: Amado Batista, e a próxima participação. Muito boa tarde.
1: Boa tarde, Hugo.
0: Viva, falo com o nosso ouvinte.
1: Manoel Russo, associado por causa de Fontana do Coço.
0: Bem-vindo, vamos à sua dicatória para o próximo tema.
1: A publicidade é a alma do negócio, em vista de rádio, conserva até um bom investimento.
0: E a dicatória para a musiquinha?
1: Dicatória é para a Vera, para a Helena Carlos e para a Ana Maria. Para a Maria Adília, Natália da Corteceira, Jorgina de Tromagal, Luciano da Torre das Vargas, Paulo Januário Balhaço, Manoel Ramos Vila Velha de Rodo, Carlos Dias Torres Vedas, Eduardo Gomes Santarém, Quitéria Bem-Crença, Maria Leonor de Ancião, Maria da Conceição do Sabogueiro, Maria do Rosário de Proença Nova, Maria do Rosário Sr. Reis da Sertã, António Cravo Marco, que ouviu há bocadinho, Nina da Rosa, Hermínia de Marrados, e para o Sorugo e para a sua mãe, com um bom regresso a casa e até qualquer dia.
0: Até à próxima oportunidade, uma ótima noite e uma boa audição. Um excelente fim de semana.

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0: Estamos sempre consigo. Sexta-feira, 22 de maio, 274-800-021. É o próximo ouvinte que se junta a nós. Muito boa tarde. Viva, falo com... Muito boa tarde. Muito boa tarde, ouvinte. Perdemos o contacto e, entretanto, recebemos mais alguém. Muito boa tarde.
10: Boa tarde, boa tarde.
0: Viva.
10: Boa tarde, alegria.
0: Falo com o nosso ouvinte.
10: Carlos Dias.
0: Sempre com boa simpatia. Muito bem-vindo. Vamos à nossa frase.
10: Obrigado.
0: Foi para rimar. Vamos à nossa frase.
10: Agora passou-me de ideia.
0: A publicidade é a alma do negócio.
10: A publicidade é a alma do negócio, faz a publicidade na Rádio Incontestável.
0: E o tema que escolhe?
10: Eu quero ouvir, se faz favor,
0: Stevie Wonder, será?
10: O Scorpion.
0: Ah, Scorpions.
10: Stevie Love and You.
0: Ok, e a dedicatória?
10: Eu vou dedicar aqui às minhas princesas, vai para o Hugo e para toda a família e para os seus colegas aí. Agora vai para a Dona Georgina do Termagalo, as melhoras da filha e do genro, o Sr. Manuel Ramos, o Sr. Manuel do Corso e todos os estudantes daquela instituição, o Sr. António da Marinha Grande, o Sr. Fernando Silva da Vermoeira e as melhoras dele, a Dona Hermínias Barrados, a Dona Carla e Clara, e vai para a Dona Joaquina Dias do Gavião, Joaquina Serra. Um beijinho para todas as senhoras, um abraço para todos os senhores, que esteja doente rápido e as melhores e que faça anos feliz aniversário. E obrigada.
0: Fica feita a dedicatória, uma ótima noite e um excelente fim de semana. Boa audição. Os Scorpions.

0: Been Still Loving You. Muito boa tarde.
1: Boa tarde.
0: É quase boa noite. Falo com a nossa ouvinte.
1: Que dia, Tires da Ponte Sur.
0: Muito bem-vinda, a simpatia do Alentejo. Vamos à nossa frase.
1: A felicidade é a alma do negócio. 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
0: Lenita Gentil, para dedicar.
1: Olha, vai já para si, passa uma mãezinha para todos vocês e do auditório, todas as pessoas que estão na linha, e tudo, e um beijinho muito grande, e até qualquer dia, se Deus quiserem.
0: Até breve, uma ótima noite e boa audição.
1: Muito obrigada.
0: Muito boa noite.

0: Anita Gentil, e a próxima participação, a última deste espaço. Muito boa tarde, quase boa noite.
1: Olá, senhor Hugo, é como quiser, é tão para ser de noite como ser de dia.
0: Já está a ficar...
1: Já está a ficar
0: exatamente,
1: chusco.
0: Exatamente, sim, sim. Mais para a noite do que para a tarde.
1: Claro que
0: ora,
1: sim.
0: Com certeza. Muito bem-vinda, a nossa ouvinte.
1: Bernardina de Abrantes.
0: Vamos à nossa frase.
1: A publicidade, a alma do negócio, faça publicidade no rádio contestável.
0: O último tema deste espaço, com dedicatória.
1: Quero ouvir o Paco Bandeira, terneira dos 40, vai para o senhor Hugo, para todos os seus colegas com um bom fim de semana, para todas as vossas famílias, e vai para todas as famílias da nossa rádio, para todos os doentinhos, rápidas melhoras, para quem fez anos os parabéns, para os beijinhos para os meus filhos e para as minhas netas e para o meu pequenino, e tudo bom, e até logo, se Deus quiser.
0: Até à próxima oportunidade, uma ótima noite e boa audição. Ponto final neste espaço de discos pedidos. Às 21 horas, a informação local e regional em antena. Uma ótima noite, tenham um excelente fim de semana.

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4: Assinalou-se esta sexta-feira o Dia Internacional da Biodiversidade. Em Proença Nova, há 8 anos a esta parte, assinala-se este dia com a realização do Biodive Summit, um dia para refletir sobre a biodiversidade ao nível global, mas muito assente sempre no que se faz nestes territórios, referia João Lobo, presidente da Câmara Municipal de Proença Nova, na abertura da edição deste ano.
5: Os temas que nós abordamos já nestas 8 edições, nas 7 anteriores, foram vários e de vários domínios, mas sempre com esse objetivo comum que tem a ver com o estudo da biodiversidade, quais são os impactos que em vários níveis a biodiversidade tem, os vários ecossistemas e aquilo que eles também traduzem na evolução do homem. E aqui do homem, com H grande, o homem, a mulher, todos nós, relativamente àquilo que é o nosso habitat.
4: A necessidade de falar sobre estes temas traz-nos responsabilidades de criar ambientes diversos para que a natureza não nos pregue partidas, como aquela que nos aconteceu este ano com a passagem da tempestade Christine, referia ainda João Lobo.
5: Somos territórios, como todos sabemos, frágeis, do ponto de vista daquilo que é a nossa capacidade económica, mas territórios com uma oportunidade grande do ponto de vista daquilo que é essa capacidade de exploração no bom sentido, a exploração no bom sentido, dessa mesma floresta. E não posso deixar, relativamente a esta natureza viva, de traduzir aquilo que há muito tempo passamos com o comboio de tempestades que estes territórios foram assolados, nomeadamente a tempestade Christine, e aquilo que também são lições que a natureza nos vai dando e ensinamentos para o futuro. É importante que a resiliência dos territórios, e nós falamos tanto em resiliência, seja apreendida relativamente às lições que a própria natureza nos vai dando.
4: E esta biodiversidade tem de ser apreendida para evitar fenómenos naturais que nos empobrecem ainda mais. Por isso, a biodiversidade da floresta é conseguida através de uma comunidade ativa e de uma natureza viva, como dizia o slogan da edição deste ano. E aqui, João Lobo lembrava o papel das áreas integradas de gestão da paisagem.
5: As AIGPs, as OIGPs, são aquilo que é a defesa de uma nova capacidade de gerir espaço florestal em comum e, por isso, de forma comunitária, relativamente àquilo que é a exploração profissional, assertiva, cuidada do ponto de vista dos ecossistemas, para termos também o cuidado de manter a biodiversidade.
4: Este Biodive Summit começou logo por olhar para um arbusto que nasce espontâneo no território e que pode ser fonte de alguma riqueza. Trata-se da esteva. David Frazão, da Sociedade Agrícola do Coto, de Penha Garcia, desenvolveu o seu doutoramento em torno desta planta e da sua riqueza. Trata-se de uma planta que não precisa de grandes solos para se implantar.
6: A esteva, embora venha, seja uma planta que ocupa solos pobres e degradados, ou seja, ela Ela não vem conquistar nada, ela é oportunista do ponto de vista em que se não cresce mais nenhuma planta, a esteva vai lá crescer. E não tem problemas nenhuns com isso. Ela está muito adaptada a este tipo de climas severos, tem vários mecanismos de lidar com os vários stresses ambientais que pode sofrer. E ela

0: Passada das nossas mesas e a dieta mediterrânica já não faz parte da nossa alimentação diária. Para reviver os sabores dos nossos antepassados, João Carrega, jornalista e editor de vários livros de culinária tradicional, lembrava que este é também um património que urge preservar. Por isso, o livro das receitas das avós seguiu-se dos avós e daqueles que não o são. Como diz, foi um trabalho que lhe deu muito prazer em produzir para memória futura.
1: No fundo, este trabalho tem tido continuidade com o levantamento de outros receitas e procura deixar registado um património gastronómico importante, fortemente ligado àquilo que é a nossa biodiversidade. Sublinhando de forma indireta que muitos destes pratos só terão futuro se conseguirmos preservar o nosso meio natural e, portanto, é importante que haja esse cuidado também de tratarmos do nosso mundo e da nossa natureza para que isso aconteça.
0: Durante a tarde foram abordados, entre outros temas, a linha SOS Ambiente e Território pelo Major David Canarias, que explica o modo de funcionamento desta linha, que funciona no site da GNR ou telefonicamente através do 808-200-520 e onde podem ser esclarecidas dúvidas, receber também denúncias de infrações ambientais ou a comunicação de queimas e queimadas. Só o ano passado foram registadas mais de 15 mil denúncias.
2: Em 2025 foram registadas mais de 15 mil denúncias. Mais uma vez, a temática dos incêndios rurais vem aqui identificar o maior número de denúncias, cerca de 31% das que foram registadas em 2025. Em segundo lugar, reporta aos animais de companhia, com cerca de 27% das denúncias recebidas, e depois os resíduos, o bem-estar animal e a Convenção de Berna, que respeita à proteção animal, com cerca de 6,5%.
0: O segundo interveniente neste painel SOS Ambiente e Território, António Nora, do Grupo Silvestres, explanou o que é o mercado de carbono como forma de ferramenta de valorização territorial, como atrair investimento para a floresta. É aqui que este mercado tem vindo a crescer.
3: Este sistema de compra e venda de créditos de carbono incentiva a redução das emissões de gases com efeito de estufa, sequestra o carbono e traz benefícios ambientais e socioeconómicos. Mais biodiversidade, estamos no Dia Mundial da Biodiversidade, traz capital natural e mais resiliência, traz floresta mais gerida. Como é que funciona? Há projetos que geram créditos de carbono, são quem procura carbono, quer compensar as suas emissões, nomeadamente empresas, indústria, e com isso financiam as operações de arborização. Neste mercado, o que se transaciona é a tonelada de carbono reduzida ou sequestrada. Eu, com uma plantação que sequestra carbono, vou calcular depois as toneladas que foram sequestradas e essas são as toneladas de carbono que se transacionam.
0: Jael Palhas, do CFE Equipe, lembrava na sua apresentação de que a biodiversidade precisa de todos e o problema está na chegada de plantas invasoras que podem colocar em perigo a biodiversidade, seja no meio aquático, seja em terra.
4: Nós temos neste momento este problema que temos espécies invasoras lindíssimas que chegaram como convidadas, porque eram plantas muito bonitas, fomos buscar ao outro lado do mundo como ornamentais e elas depois começam-se a espalhar, são tóxicas para o gado, alteram a qualidade da água, produzem substâncias que impedem as outras plantas de crescer ou de germinar e conseguem transformar sítios com água limpinha, sítios com água suja em que não nasce mais nada e em que o gado já não pode pastar. E isto, dito assim, parece um filme de ficção científica, não, isto está-se a passar ao nosso lado enquanto nós estamos aqui a falar.
0: Vasco Estrela, vice-presidente da CCDR Centro para a Área da Agricultura, coube-lhe falar sobre o poder local na gestão florestal e incêndios. Este é um território abandonado e por isso a floresta foi-se expandindo desordenadamente e como ali foi apelidado com a cegueira florestal, em que durante anos deixámos que a natureza fizesse o seu trabalho e hoje temos extensas áreas florestadas que colocam em perigo os que cá estão. O papel dos autarcas na gestão florestal foi sendo assumido ao longo dos anos sem que os fundos sejam acompanhados para essas competências. Numa altura em que se debate a nova lei das finanças locais, os autarcas deveriam fazer uma reivindicação importante, nomeadamente no que toca a caminhos florestais.
5: Há muitos destes encargos com a gestão florestal, com a proteção, com os caminhos florestais que têm de ser geridos, deviam ter uma compensação muito substancial naquilo que é a nova lei das finanças locais. Ou seja, devia ser pensada uma forma de também, nos vários itens que compõem as transferências para os municípios terem atenção a esta realidade. Porque, de facto, no fim do dia, quando as coisas correm menos bem, todos nós vamos bater à porta do autarca, do Presidente de Câmara, do Presidente de Junta, porque não fez ou porque devia ter feito, porque limpou, não limpou bem à volta das localidades, porque

0: junto à beira da estradas, a gestão de combustível não foi bem feita, porque o estradão estava inacessível e, portanto, é preciso termos todos esta consciência daquelas que são as responsabilidades e da importância que as mesmas têm, nomeadamente nesta época que estamos agora a viver ou que estamos a começar a viver.
1: Foi mais uma edição do BioDive Summit, organizado pelo município de Proença Nova e que teve como palco também, mais uma vez, o Centro da Ciência Viva da Floresta. A criatividade, o processo criativo e a sua relação com a saúde mental vão estar em debate na próxima sessão de Uma Biblioteca com Saúde, que se realiza no próximo dia 30, a partir das 3 da tarde, na Biblioteca Municipal Padre Manuel Antunes, na Sertã. Dando continuidade ao ciclo de sessões dedicadas à saúde mental, Edita Morim explora como a criatividade e todo o seu processo podem influenciar positivamente as escolhas que fazemos no dia-a-dia. Através da criatividade é possível desbloquear ideias, vontades ou projetos, e isso pode trazer um impacto significativo à saúde, seja ela física ou mental. Nesta sessão, Edita Morim pretende assim mostrar como, através da criatividade, se consegue alterar comportamentos e atividades rotineiras e, com uma simples mudança, é possível trazer maior ligeireza e agilidade à vida cotidiana. As sessões de Uma Biblioteca com Saúde são de entrada livre, não sendo necessário formalizar a inscrição. Recorde-se que, desde março, esta iniciativa tem-se debruçado sobre a saúde mental. Em junho decorrerá a última sessão dedicada a este tema, apresentando no dia 27 a potencialidade e a importância de viajar para uma melhoria significativa da saúde mental.
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3: Condestável. Visão meteorológica para amanhã, período de céu muito nublado, de possibilidade de aguaceiros e trovoada, vento em geral fraco, porém em suspensão e pequena descida de temperatura. Para o próximo domingo, céu pouco nublado, vento em geral fraco e pequena descida de temperatura. Neste momento, serás do Bom Jardim com 24 graus. Uma ótima noite, tenha um excelente fim de semana.
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1: São 22 horas.
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2: Então, muito boa noite, são 23 horas.
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2: E já de seguida atualizamos a informação local e regional.

0: Assinalou-se esta sexta-feira o Dia Internacional da Biodiversidade. Em Proença Nova, há 8 anos, a esta parte, assinala-se este dia com a realização do Biodive Summit, um dia para refletir sobre a biodiversidade ao nível global, mas muito assente sempre no que se faz nestes territórios, referia João Lobo, presidente da Câmara Municipal de Proença Nova, na abertura da edição deste ano.
1: Os temas que nós abordamos já nestas 8 edições, nas 7 anteriores, foram vários e de vários domínios, mas sempre com esse objetivo comum que tem a ver com o estudo da biodiversidade, quais são os impactos que em vários níveis a biodiversidade tem, os vários ecossistemas e aquilo que eles também traduzem na evolução do homem. E aqui do homem, com H grande, o homem, a mulher, todos nós, relativamente àquilo que é o nosso habitat.
0: A necessidade de falar sobre estes temas traz-nos responsabilidades de criar ambientes diversos para que a natureza não nos pregue partidas, como aquela que nos aconteceu este ano com a passagem da tempestade Christine, referia ainda João Lobo.
1: Somos territórios, como todos sabemos, frágeis, do ponto de vista daquilo que é a nossa capacidade económica, mas territórios com uma oportunidade grande do ponto de vista daquilo que é essa capacidade de exploração no bom sentido, dessa mesma floresta. E não posso deixar, relativamente a esta natureza viva, de traduzir aquilo que há muito tempo passamos com o comboio de tempestades que estes territórios foram assolados, nomeadamente a tempestade Christine, e aquilo que também são lições que a natureza nos vai dando e ensinamentos para o futuro. É importante que a resiliência dos territórios, e nós falamos tanto em resiliência, seja apreendida relativamente às lições que a própria natureza nos vai dando.
0: E esta biodiversidade tem de ser apreendida para evitar fenómenos naturais que nos empobrecem ainda mais. Por isso, a biodiversidade da floresta é conseguida através de uma comunidade ativa e de uma natureza viva, como dizia o slogan da edição deste ano. E aqui, João Lobo lembrava o papel das áreas integradas de gestão da paisagem.
1: As AIGPs, as OIGPs, são aquilo que é a defesa de uma nova capacidade de gerir espaço florestal em comum e, por isso, de forma comunitária, relativamente àquilo que é a exploração profissional, assertiva, cuidada do ponto de vista dos ecossistemas, para termos também o cuidado de manter a biodiversidade.
0: Este Biodive Summit começou logo por olhar para um arbusto que nasce espontâneo no território e que pode ser fonte de alguma riqueza. Trata-se da esteva. David Frazão, da Sociedade Agrícola do Coto, de Penha Garcia, desenvolveu o seu doutoramento em torno desta planta e da sua riqueza. Trata-se de uma planta que não precisa de grandes solos para se implantar.
2: A esteva, embora venha, seja uma planta que ocupa solos pobres e degradados, ou seja, ela não vem conquistar nada, ela é oportunista do ponto de vista em que, se não cresce mais nenhuma planta, a esteva vai lá crescer. E não tem problemas nenhuns com isso. Ela está muito adaptada a este tipo de climas severos, tem vários mecanismos de lidar com os vários stresses ambientais que pode sofrer. E ela reclama os tais solos onde mais nenhuma outra planta consegue sobreviver. Aí a esteva começa a preparar o terreno, começa a libertar muitas sementes, mesmo muitas sementes, cada cápsula, e a esteva produz várias cápsulas, mas cada cápsula tem 1000 sementes, ou seja, 1000 filhos. Se uma esteva produz 100 cápsulas, já estão a ver o número de filhos que só uma esteva pode dar em volta dela.
0: A alimentação saudável está cada vez mais afastada das nossas mesas e a dieta mediterrânica já não faz parte da nossa alimentação diária. Para reviver os sabores dos nossos antepassados, João Carrega, jornalista e editor de vários livros de culinária tradicional, lembrava que este é também um património que urge preservar. Por isso, o livro das receitas das avós seguiu-se dos avós e daqueles que não o são. Como diz, foi um trabalho que lhe deu muito prazer em produzir para Memória Futura.
3: No fundo, este trabalho tem tido continuidade com o levantamento de outro receituário e procura deixar registado um património gastronómico importante, fortemente ligado àquilo que é a nossa biodiversidade. Sublinhando de forma indireta que muitos destes pratos só terão futuro se conseguirmos preservar o nosso meio natural e, portanto, é importante que

0: De queimas e queimadas. Só o ano passado foram registadas mais de 15 mil denúncias.
1: Em 2025 foram registadas mais de 15 mil denúncias. Mais uma vez, a temática dos incêndios rurais vem aqui identificar o maior número de denúncias, cerca de 31% das que foram registadas em 2025. Em segundo lugar, reporta aos animais de companhia, com cerca de 27% das denúncias recebidas. E depois os resíduos, o bem-estar animal e a Convenção de Berna, que respeita à proteção animal, com cerca de 6,5%.
0: O segundo interveniente neste painel SOS Ambiente e Território, António Nora, do Grupo Silvestres, explanou o que é o mercado de carbono como forma de ferramenta de valorização territorial, como atrair investimento para a floresta. É aqui que este mercado tem vindo a crescer.
2: Este sistema de compra e venda de créditos de carbono incentiva a redução das emissões de gases com efeito de estufa, sequestra o carbono e traz benefícios ambientais e socioeconómicos. Mais biodiversidade, estamos no Dia Mundial da Biodiversidade, traz capital natural e mais resiliência, traz floresta mais gerida. Como é que funciona? Há projetos que geram créditos de carbono, são quem procura carbono, quer compensar as suas emissões, nomeadamente empresas, indústria, e com isso financiam as operações de arborização. Neste mercado, o que se transaciona é a tonelada de carbono reduzida ou sequestrada. Eu, com uma plantação que sequestra carbono, vou calcular depois as toneladas que foram sequestradas e essas são as toneladas de carbono que se transacionam.
0: Jael Palhas, do CFE Equipe, lembrava na sua apresentação de que a biodiversidade precisa de todos e o problema está na chegada de plantas invasoras que podem colocar em perigo a biodiversidade, seja no meio aquático, seja em terra.
3: Nós temos neste momento este problema que temos espécies invasoras lindíssimas que chegaram como convidadas, porque eram plantas muito bonitas, fomos buscar ao outro lado do mundo como ornamentais e elas depois começam-se a espalhar, são tóxicas para o gado, alteram a qualidade da água, produzem substâncias que impedem as outras plantas de crescer ou de germinar e conseguem transformar sítios com água limpinha em sítios com água suja em que não nasce mais nada e em que o gado já não pode pastar. E isto, dito assim, parece um filme de ficção científica, não, isto está-se a passar ao nosso lado enquanto nós estamos aqui a falar.
0: Vasco Estrela, vice-presidente da CCDR Centro para a Área da Agricultura, coube-lhe falar sobre o poder local na gestão florestal e incêndios. Este é um território abandonado e por isso a floresta foi-se expandindo desordenadamente e como ali foi apelidado com a cegueira florestal, em que durante anos deixámos que a natureza fizesse o seu trabalho e hoje temos extensas áreas florestadas que colocam em perigo os que cá estão. O papel dos autarcas na gestão florestal foi sendo assumido ao longo dos anos sem que os fundos sejam acompanhados para essas competências. Numa altura em que se debate a nova lei das finanças locais, os autarcas deveriam fazer uma reivindicação importante, nomeadamente no que toca a caminhos florestais.
4: Muitos destes encargos com a gestão florestal, com a proteção, com os caminhos florestais que têm de ser geridos, deviam ter uma compensação muito substancial naquilo que é a nova lei das finanças locais. Ou seja, devia ser pensada uma forma de também, nos vários itens que compõem as transferências para os municípios, terem atenção a esta realidade. Porque, de facto, no fim do dia, quando as coisas correm menos bem, todos nós vamos bater à porta do autarca, do Presidente de Câmara, do Presidente de Junta, porque não fez ou porque devia ter feito, porque limpou, não limpou bem à volta das localidades, porque junto à beira das estradas a gestão de combustível não foi bem feita, porque o estradão estava inacessível e, portanto, é preciso termos todos esta consciência daquelas que são as responsabilidades e da importância que as mesmas têm, nomeadamente nesta época que estamos agora a viver ou que estamos a começar a viver.
0: Foi mais uma edição do Biodive Summit, organizado pelo município de Proença Nova e que teve como palco também, mais uma vez, o Centro da Ciência Viva da Floresta. A criatividade, o processo criativo e a sua relação com a saúde mental vão estar em debate na próxima sessão de Uma Biblioteca com Saúde, que se realiza no próximo dia 30, a partir das 3 da tarde, na Biblioteca Municipal Padre Manuel Antunes, na Sertã. Dando continuidade ao ciclo de sessões dedicadas à saúde mental, Edita Morim explora como a criatividade e todo o seu processo podem influenciar positivamente as escolhas que fazemos no dia-a-dia. Através da criatividade é possível desbloquear ideias, vontades ou projetos e isso pode trazer um impacto significativo à saúde, seja ela física ou mental. Nesta sessão, Edita Morim pretende assim mostrar como, através da criatividade, se consegue alterar comportamentos e atividades rotineiras, e com uma simples mudança é possível

0: Ao trazer maior ligeireza e agilidade à vida cotidiana. As sessões de Uma Biblioteca com Saúde são de entrada livre, não sendo necessário formalizar a inscrição. Recorde-se que desde março esta iniciativa tem-se debruçado sobre a saúde mental. Em junho decorrerá a última sessão dedicada a este tema, apresentando no dia 27 a potencialidade e a importância de viajar para uma melhoria significativa da saúde mental.
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0: Agora, quanto ao estado do tempo para o dia de amanhã, o Instituto Português do Mar e da Atmosfera prevê céu muito nublado, aguaceiros que poderão ser localmente intensos de granizo acompanhados de trovoada, em especial durante a tarde. O vento vai soprar fraco, podendo soprar por vezes moderado a forte nas terras altas. Haverá ainda poeiras em suspensão e pequena descida da temperatura.
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1: Ora bem, então, para todos, muito boa noite. Estamos por cá já em linha, portanto, façam o favor de se desviar, porque o comboio pode vir atravessado, então leva-nos todos à frente. Aconcheguem-se, vamos iniciar esta primeira hora. Temos já aí a primeira participação do outro lado da linha. Então, ouvinte, muito boa noite.
2: Boa noite, amigo Luís. Boa noite para si, para toda a auditória. Carlos Dias, Torres Vedras.
1: Olá, amigo Carlos. Então, vamos...
2: É sempre... Há muito tempo que não falo consigo.
1: É verdade.
2: Falar com o amigo.
1: Desde a última vez.
2: É, pois, pois.
1: Então, Carlos, vamos escutar Roberto Carlos com as baleias. É para dedicar.
2: Eu vou dedicar aqui às minhas princesas. Vai para si, para a sua família. Vai para o Hugo e família. Para a dona Rosário e família. Agora vai para a dona Georgina de Tramagal, com as melhores do Gerro e da filha. Vai com as melhores do Sr. Fernando Silva. E agora vai para o Sr. Manuel Ramos e para toda a família. Para o Sr. Manuel do Coço e todos os utentes daquela instituição. Vai para a dona Carla e Clara. Vai para a dona Joaquina Dias de Gavião. Sr. António da Marinha Grande. Sr. Olha, e vai um beijinho para todas as senhoras, um abraço para todos os senhores, que esteja doente rápido e das melhores, e que é faça anos feliz aniversário, e parecia um bom gasto até casa, e foi um prazer falar consigo.
1: Sim, senhora, fica então feita a dedicatória, um bom fim de semana também, e até uma próxima. Obrigado pela participação. Vamos escutar então o Roberto Carlos com as baleias.

0: Roberto Carlos com as baleias. Do outro lado está já a próxima participação. Olá, ouvinte, boa noite.
1: Muito bem.
0: Olá, viva, falo com...
1: Manuel Raul, Centro Social de Partial de Santo António do Coço.
0: Então, Manuel, nós vamos escutar por cá os...
1: Siga-Farra.
0: Ah, os Siga-Farra, é para dedicar...
1: Em princípio, para o Sr. Luís e para a vossa família, que moro nessa casa. Para o meu amigo que acabou agora de pedir Carlos Dias das Velas, em especial para ele. E depois para o resto da linha da amizade dos meus amigos e amigas que tenham espalhado para o país inteiro. Uma boa noite.
0: Sim, senhor. Obrigado pela participação. Um bom fim de semana.
1: Obrigado.
0: Então vamos lá. Siga a Farra.

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7: E cá estamos nós para continuarmos a satisfazer os pedidos que nos chegam através do 274-800-021. Temos já a próxima participação do outro lado. Olá, viva, boa noite.
8: Olá, boa noite, Sr. Luís Vizcaia.
7: Olá, viva, falo com
8: Manuel Ramos, em Vila Velha da Roda.
7: Manuel, vamos então escutar por cá o Nel Monteiro para dedicar.
8: vai para Gabriel de Unhões da Serra, Joaquim Lopes do Pulo, com um abraço amigo, João Jardim, Manuel de Almeida, Broca Grande, beijinho à esposa e tudo bom. Vai para a Dona Maria Afonso da Cacilda de Guitar de Bencresce, um beijinho para as três, para a Maria Ramos, esposa do Carlos, padre que está no hospital, que é as melhoras dela, e um beijinho à filha e às netas. Vai para os meus sujeiros, um beijinho para todos e um abraço aos familiares. Padrinha do Tramagal, um beijinho, e as melhores do genro e da filha. Vai para a Natália da Codiceira, um beijinho e tudo bom, uma noite de descanso. E vai para o José Francisco. Vai para o Carlos Dias de Torres Vedras, um abraço amigo e um beijinho às princesas. Vai para o Manuel Raul do Cuxo, um beijinho para a Dona Maria Adília e um abraço para ele. Vai para a Lourdes Oliveira de Castelo Vido, um beijinho e as melhoras do marido com tudo bom. Vai para o Beite de Figueiredo dos Vinhos, um beijinho e um abraço. Vai para a Madalena de Figueiredo dos Vinhos, um beijinho de respeitinho e tudo bom para essa senhora. Vai para a Nina da Roda. E vai para quem mais? Olha, e hoje, no fim, a gente engana-se. Um beijinho às senhoras, um abraço aos senhores. E para o senhor Luís Biscaia, até logo, até amanhã, se Deus quiser.
7: Sim, senhor. Obrigado pela participação. Continuação de uma boa noite, um bom fim de semana. Está aí, então, o retrato sagrado de Nel Monteiro.

0: Retrato Sagrado, Nel Monteiro. A próxima participação já está do outro lado. Olá, viva, boa noite.
1: Boa noite, e é a Glória de Alcaim.
0: Olá, Glória, então vamos escutar por cá o Tiago Silva para dedicar.
1: Ah, é para dedicar às pessoas de Alcaim, é um beijinho, esteja tudo bem disposto. E para dedicar aos doentinhos, as melhoras para eles. E para toda a gente, estou a dedicar-me para eles e para elas, é muita gente. É tudo incluído. E pedi aos padres todos, e aos taxistas e aos bombeiros também. E pedi aos padres, e pedi lá para as portas do meio, lá mesmo também. E para toda a gente. E sim, para si, o resto de boa noite, tudo bom e faça boa viagem. E
0: igualmente, pedi, obrigado. Bom fim de semana. Isso.
1: Passa boa viagem, tudo bom.
0: Obrigado, adeus. Vamos então escutar o Tiago Silva ao som desta concertina.

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0: Estamos agora já com 49 minutos e meio depois das 23 horas. Temos já a próxima participação em linha. Olá, muito boa noite.
1: Olá, muito boa noite.
0: Olá, falo com...
1: Joaquina Dias do Gavião.
0: Joaquina, vamos escutar por cá os amantes do Alentejo para dedicar.
1: Olha, para dedicar já para si e para as minhas amiguinhas e amiguinhos. Silvina Pereira das Aradas, Maria Rosa do Val da Sor, Quitéria das Bem-Crenças, Jorge André Magal, Maria Lourdes Olivença, Maria Manuel São Miguel Rui Torto, Gualdina das Arrepiadas, Bernardina da Brantes, Isabel da Torre das Vargens, Maria Adília do Coço, António Manuel da Marinha Grande, António Costa do Breste Cima, António Cravo de Tomar, João Jarinhas do Oledo, Carlos Dias e suas princesas Torres Vedras, Carlos Dias da Amieira do Tejo, Manuel Mitra e esposa, Paulo Jornal de Valhasco, Eduardo Gomes de Santarém, Fernando Silva de Vermoelho, Carlos Castelo Branco e esposa, Manuel Ramos e família de Vila de Rei, de Vila Velha de Rodão. E para todos, uma boa noite, as melhoras a todos os doentes, beijinhos para todos e uma boa noite e um bom fim de semana. Para si, olha, uma boa noite, um bom fim de semana, um beijinho e até uma próxima.
0: Sim, senhora, fica então feita a dedicatória, um bom fim de semana e até à próxima. Vamos escutar por cá os amantes do Alentejo com esta flor morena do meu Alentejo.

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1: Estamos a iniciar a segunda hora desta Linha da Amizade, contando com as vossas participações através do 274-800-021. Continuação de uma boa noite e também um bom fim de semana.

0: Vamos então atender a próxima participação que está do outro lado. Muito boa noite.
1: Olá, Sr. Luís.
0: Olá, viva. Falo com...
1: Isabel do Alentejo.
0: Então, Isabel, nós vamos escutar por cá Luís Filipe Reis para dedicar.
1: Olha, para dedicar para si já, um beijinho, um bom fim de semana. Para dedicar os meus manos, os meus amores, as minhas princesas. E para dedicar às minhas amiguinhas. Joaquim Dias do Gavião com um beijinho. Lourdinhas de Castelo Verde, minha querida, um beijinho das melhoras para si e para o Carlos. Vai para a amiga Dina também, um beijinho para ela e para os meninos dela, para as princesas e o menino querido. E vai para a Josi do Dramagal, um beijinho para ela e as melhoras lá para casa. Agora para os meus amiguinhos vai. Para o Manuel Ramos de Vila Vera de Roda, um beijinho lá pelos dos três. Vai para o António Manuel da Marinha Grande, um beijinho lá para casa para todos. E vai para o Sr. Joaquim do Paulo, também com um beijinho. Vai para o Sr. Carlos, para o amigo Carlos Padeiro Castelo Branco. Um beijinho grande lá para todos e as melhoras da Maria Ramos. Deus dê boas melhoras. Eu não sei se me esqueci de alguém. Vai para o Sr. Manuel António de Vimião, para esse senhor também. E vai para a Glorinha, que ela também dedica sempre para todos, vai para toda a gente, para todo o Alentejo. E olha, um bom fim de semana para todos e uma boa noite para todos. E até segunda-feira, se Deus quiser.
0: Obrigado pela participação. Continuação de uma boa noite então também. Até uma próxima. Bom fim de semana.

0: E assim escutamos Luís Filipe Reis. Vamos ao encontro da próxima participação. Muito bom dia.
1: Bom dia.
0: Olá, falo com...
1: Eu sou Isabel Maria de Figueiró dos Vinhos.
0: Isabel, vamos escutar a BTS para dedicar...
1: Sim. Olha, é a todas as pessoas que estiverem a ouvir, a vocês aí da rádio e também para mim, que eu gosto muito.
0: Sim, senhora. Então, continuação de uma boa noite e um bom fim de semana.
1: Muito obrigada, igualmente também para si. Muito obrigada e para todos.
0: Igualmente.
1: Obrigada.
0: Adeus, até à próxima.
1: Adeus.

0: E aí vamos nós ao encontro da próxima participação, que já está do outro lado, e antes que seja tarde, olá Viva, bom dia.
1: Bom dia, Sr. Luís.
0: Olá Viva, falo com...
1: Bernardina Via Branca.
0: Então, Bernardina, vamos escutar por cá a loira do bailão para dedicar.
1: Olá para o Sr. Luís, para todos os seus familiares, para todos os seus colegas e família, para todos com um bom fim de semana, e dá para todo o nosso auditório, para todas as pessoas que eu costumo dedicar, para todas as para todos os doentinhos com rápidas melhoras, para quem fez anos durante a semana, os parabéns, um beijinho para si e para os seus, e tenham um bom descanso e um bom regresso a casa.
0: Obrigado, continuação então de uma boa noite, um bom fim de semana.
1: Obrigado.
0: Adeus. Filho.

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7: Estamos cá para continuar até à 1 da manhã. Agora é meia-noite, mais 27 minutos e meio.

0: Então vamos atender a próxima participação que está já do outro lado. Muito bom dia.
1: Ah, bom dia. E é do Alentejo.
0: Ah, ainda por cima.
1: Pois, por acaso aqui por cima de mim está a serra.
0: Ora, exatamente.
1: De Castelo de Vida, não é?
0: Exato.
1: Ah, sou Maria de Olivença, de Castelo de Vida e Povo e Meadas.
0: Uhum.
1: Vamos ouvir
0: a Raquel Tavares com a Lua de Maio.
1: Ah, essa é bonita. Eu nunca sei os nomes, mas agora sim para o nome, agora já conheço, é bonito, eu gosto muito de ouvir cantar. Vou dedicar para si, também com um grande beijinho para toda a sua família, também para os seus colegas, também um beijinho para todos. Nunca esquecendo a nossa amiguinha Maria do Rosário, um grande beijinho para ela, para o Sr. Torres, para os seus netinhos, que sejam felizes na vidinha deles, nunca me esqueço dela. Então vai para... Olha, para ser mais depressa, eu vou dizer alguns nomes. Para o senhor... para o casal Ramos, sim, de Vila Velha de Roda, um beijinho para os três, especialmente para o vosso Carlitos, que esteja bem de saúde. Para os meus afilhados Dora e Fernando e António Manuel da Marinha Grande, um beijinho para os três. Para as minhas priminhas, Georgina, prima Dina, um beijinho para os seus lindos netinhos. E as melhoras, a prima Georgina, dos seus doentinhos. Zabelinha, um beijinho, as melhoras, agora não tenho ouvido, um beijinho grande. E para a mana Maria Rosa, para a minha mana Hermina de Marrazes. E vai então para todas as pessoas que eu dedico, e especialmente para os doentinhos, incluindo o meu marido, o meu primo, a Sra. Joana. Eu vou estando um bocadinho melhor, tenho dado notícias de mim que fui atacada por um animal aqui o braço e tenho estado muito em baixo. E então, é verdade, um bom fim de semana. Um beijinho, um bom fim de semana, até para a semana, se Deus quiser.
0: Sim, senhora.
1: Obrigada.
0: Nada, obrigado também. Continua sendo uma boa noite.
1: Um beijo.
0: Obrigado, bom fim de semana.
1: Obrigada.
0: Ok, obrigado.

0: E aí vamos nós ao encontro da próxima participação. Olá, ouvinte, muito bom dia.
1: Olá, bom dia, boa noite, olá. Daqui a meu António. Eu tinha andado meio doente, tinha andado um pouco embaixo, ainda por cima também tinha andado com uma tosse, mas agora tosse, que me parece que já estou um bocadinho de medo da tosse, e pronto, se tinha andado um bocadinho embaixo, é por isso que não tinha ligado muito para a rádio, mas estou à escuta. E pronto, como o tempo está aqui, está a chover, está a vento, também está a trevoar com relâmpagos. E eu vou ajudar um outro agradável, Pantos. Vou pedir o temporal do amor do Leão de Leonardo.
0: Uhum. É para dedicar, e, então.
1: Como é que está o tempo aí, Luís Biscaia?
0: Sim, sim.
1: Como é que está o tempo aí?
0: Aqui está bonzinho, aqui está bem, muito obrigado, e recomenda-se. Uma noite.
1: Não está de chuva, não está
0: não,
1: de chuva.
0: Não, ainda cá não chegou. Por isso deixem-na estar aí para cima, que não, pronto, a gente.
1: É que, Pantos, como eu estou mais ao pé da praia.
0: Exato.
1: Estou aqui perto do mar. Uhum. Se calhar deve ser por causa desse.
0: É provável que seja, sim.
1: Do mar. E, Pantos, tem estado um ventito, agora também está vento, está frio, está a chover, está a trevoar. Eu pedi, aproveitei para pedir o Leão de Leonardo. E olha, eu lhe busquei. Não vou ser muito rápido. O tempo também está quase a acabar. Amanhã é outro dia, se Deus quiser. A minha de cadeira vai ser rápida. Para quem fala em mim, para quem não fala, vai para lá para a casa do Cavalo, em Amarante, lá para lá para cima, para o norte, que eu sou mais do norte do que eu. Vai um beijinho para a Ana Rosa, vai um abraço para o Carlitos. Espero que eles estejam bem. Desejo-lhe uma ótima noite, desejo-lhe um bom descanso. Para quem fala em mim, para quem não fala, também uma ótima noite, um bom descanso, com um bom fim de semana, podem-se com as melhores, quem estiver na vossa com os parabéns, podem-se me ganhar a mesma coisa, vai para o doutor da Rádio Contestável, vai para o meu amigo, também o Luís Biscaia, desejo-lhe uma ótima noite, desejo-lhe um ótimo sábado, também espero que o sábado, sim, claro, que hoje é sábado, também espero que o bom fim de semana corra bem, e até uma próxima oportunidade para um dia deste, está bem?
0: Muito bem,
1: obrigado. E obrigada por todos que falam no meu nome e na Rádio Condução. Uhum, agradeço imenso.
0: Obrigado. Continuação de uma boa noite, então. Vamos ao temporal de amor do Leandro e Leonardo.

0: Acreditem, foi um prazer estar convosco durante estas duas horas de sexta-feira, a fazer-vos companhia e a lançar o fim de semana para todos, votos de então também um bom fim de semana. Aproveitem bem, vai estar aí tempo bom, pelo menos é o que diz o Instituto Português do Mar e da Atmosfera. Sol e muito calor, há também a possibilidade de algumas trovoadas. Aproveitem bem então este fim de semana, eu estarei por cá sempre que for necessário para si. Votos de uma boa noite.
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